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2: E já vamos com 17 minutos depois das 7 da manhã. Esperamos que a nossa playlist esteja a ser do vosso inteiro agrado. Esta é a Horizonte Algarve. Bom dia. 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

a todos. Vamos despertar para um novo dia. Já está na hora de tomarem o vosso café. Se já tomaram, ficam sintonizados. Entretanto, aqui vai mais uma para vos fazer companhia ao pequeno almoço.

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1: Na Rua do Cais, de 7 a 16 de agosto, realiza-se a Feira de Ofícios. De segunda à quinta-feira, podem visitar a feira entre as 18 e a meia-noite e de sexta a domingo, entre as 19 e a 1 da manhã. Na Praça da República, dia 14, Lorelis Cano e Orquestra Jazz do Algarve, Soul Powerhouse. Uma celebração de ritmo, groove e energia, perfeita para aquecer as noites de verão. A União de Freguesias de Tavira convida a todos os residentes e visitantes a celebrar a cultura, a música e as tradições que fazem da freguesia um lugar único. Concertos ao ar livre, a sessões de fado, de bailes populares a momentos de convívio, o Celebrar Tavira leva a animação a diferentes locais da freguesia até ao dia 31 de agosto, todas as segundas-feiras às 22 horas. Aqui vos deixo a programação para os próximos dias. Dia 10, no Alto São Brás, Projeto Ritmo Fol. Dia 14, Baile do Imigrante em Val de Murta. Dia 17, Fado Tropical no Mato Santo Espírito. Em Tavira, o Jardim Público acolhe mais um ciclo de fado no Coreto. No dia 11, José Pinto, António Correia, Argentina Freire e Helena Candeias. O Mercado Municipal de Tavira acolhe até ao dia 15 de setembro a exposição Olhares dos Mercados, Identidade, Frescura e Diversidade, promovida pela Sociedade Instaladora de Mercados Abastecedores, com o apoio do município de Tavira. A mostra contempla um conjunto de fotografias dos mercados do país, incluindo o de Tavira. Na Igreja de São José está patente a exposição Tavira Caritativa, Hospital do Espírito Santo de Tavira. Podem visitar a exposição de segunda a sexta-feira, das 10 às 13 e das 14 às 17. Na Igreja e Casa Museu da Misericórdia está patente a exposição Pão, Azeite e Vinho, Rituais de Fé, para visitar de segunda a sábado, das 10 às 12h30 e das 14 às 17h30. No Museu Municipal de Tavira Núcleo Islâmico está patente a exposição permanente Tavira Islâmica. Podem visitar as exposições de terça-feira a sábado, exceto aos feriados, das 9h30 às 13h e das 14h às 16h30.
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5: Terminamos assim a primeira hora da linha do Horizonte com a música portuguesa. Eu volto depois das 8.

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2: 8 horas de segunda-feira, boa semana com a Horizonte Algarve. Vamos às notícias. O município de Tavira informa que até dia 30 de setembro é proibida a realização de queimas, queimadas, fogueiras e outras formas de uso do fogo em toda a área do concelho. Se há risco, não arrisque. A proteção de pessoas, bens e natureza depende de todos. Durante este período, é proibido realizar queimas extensivas para a renovação de pastagens, eliminação de restolho ou sobrantes florestais e agrícolas. Fazer queimas de sobrantes de exploração ou gestão de vegetação, acender fogueiras fora dos locais devidamente autorizados e identificados para o efeito, fazer qualquer tipo de lume em espaços rurais ou florestais, lançar balões com mecha acesa, foguetes ou outro material pirotécnico, fumigar ou desinfestar apiários com recurso a fogo, calor ou materiais incandescentes. O incumprimento destas medidas pode colocar vidas em perigo e originar consequências graves para o território e para a comunidade. O Prémio Inovação Dieta Mediterrânica regressa à Feira da Dieta Mediterrânica, que decorrerá em Tavira entre os dias 3 e 6 de setembro, com uma importante novidade. Pela primeira vez, o concurso está aberto a todos os produtores, projetos e empresas do Algarve, independentemente da sua participação na feira, alargando assim o universo de candidatos e reforçando o apoio à inovação agroalimentar na região. A iniciativa pretende distinguir entidades sediadas no Algarve que se destaquem pelo desenvolvimento de produtos agroalimentares inovadores. As candidaturas encontram-se abertas até às 18 horas do dia 24 de agosto. Mais informações em www.ccdr-alg.pt. O verão em Tavira está de regresso com uma programação diversificada que, ao longo dos meses de julho e agosto, convida residentes e visitantes a viver a cidade através da cultura, da música, do património e das artes. A programação conta com fado no Coreto, concertos na Praça da República, cinema ao ar livre, feiras temáticas, exposições, visitas guiadas e atividades para toda a família. Ao longo do verão, Tavira transforma ruas, praças, jardins e espaços patrimoniais em palcos de encontro e criação, reunindo artistas nacionais e internacionais e valorizando em simultâneo o talento local e a identidade cultural do concelho. Com uma oferta gratuita e acessível para todas as idades, o Verão em Tavira afirma-se como uma das mais completas programações culturais do Algarve. Consulte toda a programação em www.cm-tavira.pt. Durante os meses de julho e agosto, a União das Freguesias de Tavira, Santa Maria e Santiago lança o convite para celebrar a cultura, a música e as tradições que fazem desta freguesia um lugar único. De concertos ao ar livre a sessões de fado, de bailes populares a momentos de convívio, o Celebrar Tavira leva animação a diferentes locais da freguesia de Tavira. A programação prolonga-se até 31 de agosto. Todos os eventos tem início às 22 horas e são de entrada livre. O programa completo encontra-se disponível nas plataformas digitais da União das Freguesias de Tavira. E agora é tempo de irmos ao ciclismo com o jornalista Teixeira Correia. É a volta a Portugal em bicicleta na Horizonte Algarve.
3: Esta segunda-feira disputa-se a quinta etapa, o contrarrelógio depois da etapa de ontem na Torre, que consagrou Alexis Guérin, venceu a etapa e é o novo camisola amarela. Alexis Guérin tem o seu companheiro de equipa Artem Meneses a 1 minuto e 26 segundos. José Fernandes a 1 minuto e 58. Pedro Silva a 2.01 e Chomin Juaristi a 2.09. Alexis Guérin fala de uma volta a Portugal, que para ele é o Tour de França, depois de 4 vitórias esta temporada e 19 na carreira.
4: No ano passado, Artem foi mais forte que eu, e este ano nós estamos no mesmo nível, mas nós trabalhamos como amigo, como uma equipa. Não é importante que corredor vai ganhar, mas primeiro a equipa, depois mirar para que corredor. Não sei, antes vou comer bem, vou dormir bem, depois vou comer um outro tempo bem e vou fazer um crono como eu puder. Não sei, um crono é duro, mas volta a Portugal, esta é uma grande volta, como um Tour de France para mim. E todo dia pode fazer uma diferente corredor para Maria. Esta é uma grande volta, muito, muito duro.
3: O contrarrelógio que ligará Anadia a Águeda tem 17,4 km. Partida do Velódromo, direção a Sangalhos, Cercal, Repelão, Barro, Piedade e a chegada na Avenida 25 de Abril em Águeda. Partida dos corredores de 1 em 1 minuto. A primeira partida será às 14h53. O camisola amarela vai partir às 17h07. Poderá chegar cerca das 17h27. Uma luta de galos antes do dia de descanso.
2: É na Horizontal Garve que pode acompanhar cada pedalada da Volta a Portugal em bicicleta. Uma tarde preenchida ao que prometemos aqui na Horizontal Garve. Está assim terminado este bloco informativo. Estou de regresso às notícias às 13 horas.
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19: E já estou de volta com a linha do Horizonte, com muito mais para ti. Fica por aí, não desligues.

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1: Na Horizonte Algarve damos-te a melhor música, agora são 8h25.
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0: o sentido das palavras, um olhar mais positivo sobre a vida. Quando nos tornamos adultos, acreditamos que a fase da infância ficou para trás. Entretanto, cada um de nós, independentemente da idade, carrega consigo a sua criança interior. Aquele ser cheio de imaginação, de um olhar doce e ingênuo, que vê a vida de uma forma mais simples. Portanto, ainda que tenhamos muitas responsabilidades e desafios, é isso que faz com que não percamos a nossa essência e possamos voltar no tempo e reviver uma parte bonita de nós. A criança interior é aquela parte infantil de nós que representa inocência, admiração, alegria, sensibilidade e diversão. E embora tudo isso seja fantástico, é essa parte que muitas vezes também conserva as feridas antigas, vindas lá do início da nossa vida. Portanto, se tudo isso não for entendido, cuidado, tratado e ressignificado, pode impedir que sejamos adultos mais realizados e completos. Abraçar e cuidar da nossa criança interior é uma das coisas mais valiosas que pode fazer por si mesmo para curar os problemas originados na infância. Ao libertar-se do passado, sentir-se-á livre para desfrutar o momento presente e assim construir um futuro mais feliz. Pense nisto e seja feliz.
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1: 9 horas. 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
2: Já vamos com 25 minutos depois das 9. Aqui vai mais uma para escutares.
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Amanhã vai mais longe às 9 e com ela a linha do Horizonte guia-nos. 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
5: E assim chegamos ao fim da nossa viagem na linha do horizonte. Até amanhã às 7. Bom dia.

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2: Na Rua do Cais, de 7 a 16 de agosto, realiza-se a Feira de Ofícios. De segunda à quinta-feira, podem visitar a feira entre as 18 e a meia-noite e de sexta a domingo, entre as 19 e a 1 da manhã. Na Praça da República, dia 14, Lorelli Scano e Orquestra Jazz do Algarve, Soul Powerhouse. Uma celebração de ritmo, groove e energia, perfeita para aquecer as noites de verão. A União de Freguesias de Tavira convida a todos os residentes e visitantes a celebrar a cultura, a música e as tradições que fazem da freguesia um lugar único. Concertos ao ar livre, a sessões de fado, de bailes populares a momentos de convívio, o Celebrar Tavira leva a animação a diferentes locais da freguesia até ao dia 31 de agosto, todas as segundas-feiras às 22 horas. Aqui vos deixo a programação para os próximos dias. Dia 10, no Alto São Brás, Projeto Ritmo Fol. Dia 14, Baile do Imigrante em Val de Murta. Dia 17, Fado Tropical no Mato Santo Espírito. Em Tavira, o Jardim Público acolhe mais um ciclo de fado no Coreto. No dia 11, José Pinto, António Correia, Argentina Freire e Helena Candeias. O Mercado Municipal de Tavira acolhe até ao dia 15 de setembro a exposição Olhares dos Mercados, Identidade, Frescura e Diversidade, promovida pela Sociedade Instaladora de Mercados Abastecedores, com o apoio do município de Tavira. A mostra contempla um conjunto de fotografias dos mercados do país, incluindo o de Tavira. Na Igreja de São José, está patente a exposição Tavira Caritativa, Hospital do Espírito Santo de Tavira. Podem visitar a exposição de segunda a sexta-feira, das 10 às 13 e das 14 às 17. Na Igreja e Casa Museu da Misericórdia está patente a exposição Pão, Azeite e Vinho, Rituais de Fé, para visitar de segunda a sábado, das 10 às 12h30 e das 14 às 17h30. No Museu Municipal de Tavira, Núcleo Islâmico, está patente a exposição permanente Tavira Islâmica. Podem visitar as exposições de terça-feira a sábado, exceto aos feriados, das 9h30 às 13 e das 14 às 16h30.
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0: são de Algarve. 11 horas.
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2: Na Rua do Cais, de 7 a 16 de agosto, realiza-se a Feira de Ofícios. Segunda à quinta-feira, podem visitar a feira entre as 18 e a meia-noite e de sexta a domingo, entre as 19 e a 1 da manhã. Na Praça da República, dia 14, Lorelis Cano e Orquestra Jazz do Algarve, Soul Powerhouse. Uma celebração de ritmo, groove e energia, perfeita para aquecer as noites de verão. A União de Freguesias de Tavira convida a todos os residentes e visitantes a celebrar a cultura, a música e as tradições que fazem da freguesia um lugar único. Concertos ao ar livre, a sessões de fado, de bailes populares a momentos de convívio, o Celebrar Tavira leva a animação a diferentes locais da freguesia até ao dia 31 de agosto, todas as segundas-feiras às 22 horas. Aqui vos deixo a programação para os próximos dias. Dia 10, no Alto São Brás, Projeto Ritmo Fol. Dia 14, Baile do Imigrante em Val de Murta. Dia 17, Fado Tropical no Mato Santo Espírito. Em Tavira, o Jardim Público acolhe mais um ciclo de fado no Coreto. No dia 11, José Pinto, António Correia, Argentina Freire e Helena Candeias. O Mercado Municipal de Tavira acolhe até ao dia 15 de setembro a exposição Olhares dos Mercados, Identidade, Frescura e Diversidade, promovida pela Sociedade Instaladora de Mercados Abastecedores, com o apoio do município de Tavira. A mostra contempla um conjunto de fotografias dos mercados do país, incluindo o de Tavira. Na Igreja de São José, está patente a exposição Tavira Caritativa, Hospital do Espírito Santo de Tavira. Podem visitar a exposição de segunda a sexta-feira, das 10 às 13 e das 14 às 17. Na Igreja e Casa Museu da Misericórdia está patente a exposição Pão, Azeite e Vinho, Rituais de Fé, para visitar de segunda a sábado, das 10 às 12h30 e das 14 às 17h30. No Museu Municipal de Tavira Núcleo Islâmico está patente a exposição permanente Tavira Islâmica. Podem visitar as exposições de terça-feira a sábado, exceto aos feriados, das 9h30 às 13h e das 14 às 16h30.
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0: sentido das palavras, um olhar mais positivo sobre a vida. Quando nos tornamos adultos, acreditamos que a fase da infância ficou para trás. Entretanto, cada um de nós, independentemente da idade, carrega consigo a sua criança interior. Aquele ser cheio de imaginação, de um olhar doce e ingênuo, que vê a vida de uma forma mais simples. Portanto, ainda que tenhamos muitas responsabilidades e desafios, é isso que faz com que não percamos a nossa essência e possamos voltar no tempo a reviver uma parte bonita de nós. A criança interior é aquela parte infantil de nós que representa inocência, admiração, alegria, sensibilidade e diversão. E embora tudo isso seja fantástico, é essa parte que muitas vezes também conserva as feridas antigas, vindas lá do início da nossa vida. Portanto, se tudo isso não for entendido, cuidado, tratado e ressignificado, pode impedir que sejamos adultos mais realizados e completos. Abraçar e cuidar da nossa criança interior é uma das coisas mais valiosas que pode fazer por si mesmo para curar os problemas originados na infância. Ao libertar-se do passado, sentir-se-á livre para desfrutar o momento presente e assim construir um futuro mais feliz. Pense nisto e seja feliz.
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1: Olá a todos. 13 horas, segunda-feira, 10 de agosto. Vamos às notícias na Horizonte Algarve. A Associação Ambientalista Zero considerou hoje que a construção de uma incineradora no Algarve constitui uma decisão de gestão danosa do interesse público, defendendo como prioridades a prevenção, a reutilização e a reciclagem. A posição surge após a Ministra do Ambiente, Maria da Graça Carvalho, ter anunciado no sábado em Faro que a Agência Portuguesa do Ambiente vai avançar com um projeto para a instalação de uma unidade de valorização energética de resíduos na região, com o concurso para estudar a solução técnica da infraestrutura e a localidade a arrancar a 15 de outubro. Os atuais aterros em funcionamento no Algarve, em Loulé e Portimão, só têm capacidade para receber resíduos até um período máximo de 2 anos. E Maria da Graça Carvalho adiantou que a solução em estudo vai ser implementada em concordância com os 16 municípios do Algarve, representados pela Comunidade Intermunicipal do Algarve, AMAL, e permitirá à região abordar o problema dos resíduos, beneficiando de financiamentos europeus disponíveis. Durante os meses de julho e agosto, a União das Freguesias de Tavira, Santa Maria e Santiago lança o convite para celebrar a cultura, a música e as tradições que fazem desta freguesia um lugar único. Em causa está o programa Celebrar Tavira. Sérgio Pereira, presidente da União das Freguesias de Tavira, falou sobre o tema.
2: Bom, Celebrar Tavira é as noites de verão que nós costumamos fazer. É levar a cultura a vários pontos da nossa cidade. Repartir, não ser só no centro da cidade, levar a vários sítios. Celebrar Tavira, porque é um nome que é, pronto, celebrar, é música ao vivo, é bailes, é tudo. E um nome diferente para este ano.
1: O Celebrar Tavira propõe concertos ao ar livre, sessões de fado, bailes populares e momentos de convívio em diferentes locais da freguesia de Tavira.
2: Podemos dizer a programação. Portanto, no dia 10 de agosto vamos ter o projeto Ritmo Fall no Alto Sambrás. Portanto, isto é um projeto de acordeão entre o Silvino e o Sérgio Conceição. No dia 14 de agosto vamos para o campo em Valdamurta, onde temos o Baile do Imigrante. No dia 17 de agosto voltamos ao Fado Tropical no Mato Santo Espírito. No dia 24 o Fado com História na Praceta Baltasar Lobato. E para terminar, vamos fazer um encerramento no Largo do Carmo, no dia 31 de agosto, com o Cássio, uma voz também aqui da nossa cidade. E pronto, basicamente é isto o que temos para estes 2 meses.
1: Todos os eventos têm início às 22 horas e são de entrada livre. Sérgio Pereira lança o convite.
2: Exatamente, gratuita. Tentámos aqui arranjar a forma que fosse vá dos 8 aos 80. E pronto, para todos.
1: O programa Celebrar Tavira a levar animação a vários pontos da freguesia de Tavira. E agora o ciclismo, numa altura em que ainda estamos com os motores a meio gás, digamos assim, porque hoje é dia de contrarrelógio, por isso a partida vai ser um pouco mais tarde do que o habitual. Anadia e Águeda são as localidades de partida e chegada, respectivamente, deste contrarrelógio individual de 17 km e 400 metros, um contrarrelógio sobretudo plano. Vamos então, como habitualmente, falar com o Teixeira Correia. Olá, Teixeira.
3: Ora viva, muito boa tarde, em direto do Velódromo Nacional da Anadia, como quem diz, Anadia, porque é em Sangalhos. É um contrarrelógio não tão plano quanto isso. Tem muitas curvas, tem muito sobe e desce, ainda que não sejam muito acentuados, mas tem muitas curvas, é um contrarrelógio técnico.
1: Admito que se fui aqui enganado pelos últimos 3 km, olha para o gráfico final e agora que estava aqui a ver o gráfico do total.
3: Nós quando viemos para aqui apanhámos a parte final dos últimos quilómetros.
1: Que até é descer, não é, no final?
3: Exatamente, e depois também na parte aqui logo quando começa tem algumas descidas muito, muito complicadas e portanto há até todas elas marcadas com as barreiras amarelas, com os refletores para chamar a atenção que são perigosas e que portanto é um contrarrelógio, é que não sendo, como é que eu disse, era um contrarrelógio técnico, mas para corredores poderosos podem fazer a diferença como o Artemis. A dúvida que fica é saber se dentro da equipa haverá ou não ordens para que Alexis Guerin reduza a velocidade para Artem Nish ganhar. Isto presumo eu, digo eu, porque 1 minuto e 26, se o Alexis Guerin estiver ao seu nível, 1 minuto e 26 para 17 km, ainda é muito tempo a tirar. E, portanto, pode acontecer esta situação.
1: Eu já lá iremos... até estava a fazer outras contas, que é quase 1 minuto e meio. O Guerin teria que perder hoje 45 segundos e mais 45 segundos na Senhora da Graça e mesmo assim ainda ficava na luta.
3: Exatamente, portanto as contas não são nada fáceis de fazer, a menos que internamente dê essa indicação de que deve abrandar, não deve sair a top para que o Artem Nish possa ser eventualmente o grande candidato a partir daqui. Mas atenção, e vamos ouvir depois as palavras do que é, coloquei a questão ao Yuri Leitão, que vamos avisar de seguida ao campeão olímpico, que é coloquei essa questão. Um candidato de surpresa. Vamos então perceber que é o candidato de surpresa e vamos ainda também ouvir já de imediato as palavras de Yuri Leitão, o campeão olímpico de há 2 anos, quase precisamente 2 anos, fomos dos primeiros a apanhar o Yuri Leitão à chegada aqui ao Velódromo Nacional de Sangalhos e vamos ouvir as suas palavras.
4: Yuri, e 2 anos depois, cá estamos no ciclismo desta feita de estrada.
5: Sim, parece que foi uma feliz coincidência esta junção de fatores, estarmos no Velódromo no dia em que sai o contrarrelógio daqui e no dia que comemora 2 anos que conseguimos esse grande feito, portanto acho que é um dia de celebrar.
4: Ficou certamente satisfeito, ou está satisfeito com o desempenho do seu companheiro de medalha aqui na Volta a Portugal?
5: Obviamente que sim, ele está a cumprir com as expectativas que toda a gente poderia ter para ele, sabendo da capacidade dele. É verdade que lhes tem escapado essa vitória, mas todos sabemos que às vezes a diferença de fazer primeiro, segundo, terceiro ou quinto é muito pequena e às vezes... Só o estar aí já demonstra, só ele estar na luta já demonstra o quão forte ele está e acho que ele não vai desistir enquanto não conseguir esse objetivo e imagino também que ele agora estará também algo focado na camisola de laranja dos pontos e ontem também ele demonstrou isso estando na fuga e discutindo essas metas. Eu acho que ele vai tentar arriscar por aí.
4: Poxa, este contrarrelógio, o que é que espera daqui disto tudo? Já que o Alexis tem 1 minuto e 26 sobre o Artem Nish, já fica uma distância...
5: Bom, ainda nem vamos a meio da Volta a Portugal, não é? Ainda há muita história para ser escrita e é verdade que ontem houve uma grande diferença na geral, mas hoje as contas podem virar contra. Eu acho que temos que... ter alguma expectativa daquilo que vai acontecer hoje sem ter nenhuma certeza. Acho que temos que analisar no final como é que as contas estão e ver como é que as equipas depois começam a definir as suas prioridades, mas acho que hoje vai ser um dia de pôr os pontos nos is, mas também pode acontecer o contrário, também podem as contas ficar muito mais justas e depois ainda se confundir mais as coisas, mas pode ser que seja uma definição da volta já.
4: Ontem apareceu um convidado de surpresa, José Fernandes, já foi campeão nacional de contrarrelógio sub-23, está em terceiro na geral. Pode ser outra vez um convidado de surpresa?
5: Ah, eu acho que sim, eu acho que ele sempre foi um grande contrarrelogista e demonstrou ontem que está em forma e pode hoje perfeitamente estar na discussão tanto da etapa como afirmar a sua disputa da classificação geral.
4: Relativamente à sua temporada, que balanço é que faz dele?
5: Bom, até agora é bastante positiva. Já tenho 3 vitórias em diversas categorias. Tive uma queda também pelo meio que me deixou fora da competição durante 2 meses e regressei logo com outra vitória. Agora venho de um quarto lugar numa prova com Burgos, que não posso dizer que estou 100% satisfeito, mas demonstra que estou a bom nível, tendo em conta o nível da própria prova e os corredores que lá estavam. Portanto, acho que posso fazer um balanço muito bom e já não falta muito para terminar, portanto, estou bastante satisfeito.
4: Faz a volta?
5: Não, a minha equipa não faz a volta à Espanha este ano.
4: Foi ao Tour, fica fora da volta.
5: Exatamente.
4: E para a próxima temporada?
5: Bom, ainda vamos ver o que é que pode acontecer.
1: E Teixeira, nesta entrevista, identifica José Fernandes, alentejano, como candidato de surpresa. Eu, pessoalmente, prefiro chamar Joker, porque pode não ser convidado e ser candidato.
3: Pois, eu chamei-lhe assim, mas atenção que ele ontem fez a etapa que fez, foi quinto, está a terceira da geral, e tal como o Yuri disse, é um excelente contrarrelogista e pode ser então o tal Joker, como tu dizes, e convidado de surpresa, como eu disse, é que pode marcar essa diferença, portanto, a ter em atenção todas as cartas que estão no baralho, pode aparecer então o tal Joker. Alexis Guerin está a 1.26 de Artem Nish, José Fernandes a 1.58, Pedro Silva a 2.01, Xomín Juarici a 2.09, Joaquim Murgui Aldeia, 2.15, Emanuel Duarte também a 2.15, Tiago Antunes ainda a 2.15, Adriá Pericasa a 2.19 e Fábio Costa a 2.21. Há pouco chegavam aqui os pais de Famino Juarista, e estávamos a falar até há dois anos, quando eles apostavam que ia ganhar o contrarrelógio. Ganhou para caminho do Alto de Santa Luzia, em Viana do Castelo, era um contrarrelógio diferente. A primeira vez que nós nos conhecemos, a senhora apresentou: este é o pai de Famino Juarista. E sabes como é que se apresentou a ela?
1: Como é que ele se apresentou a ela?
3: Como é que ela, a senhora, se apresentou em relação a mim, em relação ao filho?
1: Progenitora? Não, terá que ser outra
3: não.
1: coisa.
3: Mas... E já sou a madre que ela pariu.
1: Pois, já está. E não pois é mentira, quando... não é?
3: Exatamente, por vezes nós consideramos uma palavra pejorativa, mas os espanhóis usam muito estas formas, estes dialetos. Aliás, eles não vão à tropa, têm lá a mili e têm, não há os U2, não há os UB40, é os UB40, não há cá Rolling Stones, é os pedras rolantes, nós não há Maria Carey, a Maria Carey, e nós é que temos aquelas coisinhas à americana. Mas em relação ao contrarrelógio, a partida do primeiro corredor está prevista para as 15h05, é Felipe Marques, da Luca Lisa Mel, a equipa brasileira, o primeiro corredor da equipa do Time Tavira Crédito Agrícola, e para a tarde, às 15h14, Carlos Salgueiro. Ele pode ser durante vários minutos o líder do contrarrelógio. O Guilherme Mestre vai para a estrada às 15h51. Um minuto depois vai Filipe Francisco, o corredor da equipa do Avilur do Loltano Lolé Conselho. Depois Francisco Campos, o corredor da equipa do Time Tavira Crédito Agrícola, às 16h09. Ailet Slaza, 16h18. Afonso Silva, às 16h21, e Diogo Barbosa, o melhor classificado da equipa tavirense, vai para a estrada às 16h39. Os corredores partem de um em um minuto, com exceção dos últimos 10, que vão partir de 2 em 2 minutos. E, portanto, os últimos a partir às 16h57, Emanuel Duarte, Chomín Juaristi, 16h59, Pedro Silva, 17h01, às 17h03, Artem Nis, José Fernandes parte entre os dois corredores da Anicolor, desencontram para haver possibilidades dos dois corredores da mesma equipa puderem partir de seguida, 17h05, e às 17h07 partirá Alexis Garan, o camisola amarela, corredor da Anicolor Campicarne. Quanto àquilo que tem sido a Anadia, e falamos da Anadia, a Anadia tem 4 partidas, 2 delas aqui do Centro de Alto Rendimento do Velódromo em 2023 e 2024. Curiosamente, o líder das duas vezes que partimos daqui era Rafael Reis, da Anicolor, era do primeiro ano de Last Life, que 8 Anicolor, e segundo sabe Galo Anicolor. Quantas chegadas já existiram? E estamos a falar da Anadia em si, 3 chegadas, a última foi em 1968. Por falar em Anadia, ele tem 37 anos, é profissional desde 2010, nunca participou na volta a Portugal. Já foi campeão nacional de fundo e de contrarrelógio, tendo em 2014 feito a dobradinha. Cumpre a 11ª temporada na sua equipa, tem 7 vitórias na carreira como profissional, com destaque para uma etapa na volta à Espanha, com participação no Tour, é o recordista de participações agora no último Tour, é o recordista das grandes voltas a nível mundial. 24 presenças sem nunca desistir. 10 Tours, 10 Vueltas e 4 Giros. Falamos de Nelson Oliveira, e esperamos encontrar por aqui o Nelson também para podermos falar com ele. Quanto a Sangalhos, em relação a partidas, já houve 22, 12 foram contrarrelógios na pista de Sangalhos. Álvaro Barbosa, 4 vezes líder de Sangalhos, em 51, 55, 56 e 58, saiu 4 vezes como líder. Ganhou as voltas de 51, 56 e 58 pelo Sangalhos. Joaquim Andrade saiu como líder de Sangalhos em 76. Em 69, ganhou também a volta a Portugal pelo Sangalhos. E, portanto, são estes alguns dos exemplos das chegadas e das partidas de Sangalhos da Anadia Águeda. Falaremos então depois, quando estivermos em Águeda, na terra do Botareu e capital, conjuntamente com a Mialhada do Leitão. Portanto, tudo a postos para uma etapa que pode, de alguma forma, voltar a reorganizar 3-4 corredores na cabeça de corrida, e estendo em conta sempre, e quando digo na cabeça de corrida, digo em termos da classificação geral, e estendo em conta sempre aquilo que deixei anteriormente a pergunta: será que Alexis Guerin vai reduzir o andamento? Já saberemos a partir das 17 horas e 20 minutos.
1: E eu pessoalmente diria que não. Vamos então voltar à estrada logo depois do sinal horário das 15 horas, uma vez que o primeiro ciclista vai para este contrarrelógio já também depois das 3 da tarde. Será então partida no Velódromo Nacional de Sangalhos, rumo à Avenida 25 de Abril, em Águeda, 17 km e 400 metros de esforço individual contra o cronómetro. Continuamos no desporto, mas agora para falar do futebol, com destaque para os resultados das equipas algarvias. Olhamos para a Liga Portugal 2, onde Portimonense e Farense disputaram este fim de semana as partidas referentes à jornada inaugural do campeonato. No sábado, a jogar no terreno do Penafiel, o Portimonense regressou ao Algarve com os 3 pontos, merced a vitória por 1-0, consumada no golo de Tiago Mamed aos 56 minutos de jogo. Já no domingo, a jogar em casa, o Farense bateu o Torriense por 2-1. Gonçalo Silva adiantou os Leões de Faro aos 47 minutos, André Simões igualou aos 49, mas André Candeias deu a vitória ao Farense com um golo aos 56 minutos. Na classificação, o Portimonense é segundo, o Farense é sexto, ambos com 3 pontos. Está então terminado este bloco informativo. Continuem com a Horizonte Algarve. Continuação de boa segunda-feira.
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0: são de Algarve. 14 horas.
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0: o sentido das palavras, um olhar mais positivo sobre a vida. Quando nos tornamos adultos, acreditamos que a fase da infância ficou para trás. Entretanto, cada um de nós, independentemente da idade, carrega consigo a sua criança interior. Aquele ser cheio de imaginação, de um olhar doce e ingênuo, que vê a vida de uma forma mais simples. Portanto, ainda que tenhamos muitas responsabilidades e desafios, é isso que faz com que não percamos a nossa essência e possamos voltar no tempo a reviver uma parte bonita de nós. A criança interior é aquela parte infantil de nós que representa inocência, admiração, alegria, sensibilidade e diversão. E embora tudo isso seja fantástico, é essa parte que muitas vezes também conserva as feridas antigas, vindas lá do início da nossa vida. Portanto, se tudo isso não for entendido, cuidado, tratado e ressignificado, pode impedir que sejamos adultos mais realizados e completos. Abraçar e cuidar da nossa criança interior é uma das coisas mais valiosas que pode fazer por si mesmo para curar os problemas originados na infância. Ao libertar-se do passado, sentir-se-á livre para desfrutar o momento presente e assim construir um futuro mais feliz. Pense nisto e seja feliz.
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2: Na Rua do Cais, de 7 a 16 de agosto, realiza-se a Feira de Ofícios. De segunda à quinta-feira, podem visitar a feira entre as 18 e a meia-noite e de sexta a domingo, entre as 19 e a 1 da manhã. Na Praça da República, dia 14, Lorelli, Scano e Orquestra Jazz do Algarve, Soul Powerhouse. Uma celebração de ritmo, groove e energia, perfeita para aquecer as noites de verão. A União de Freguesias de Tavira convida a todos os residentes e visitantes a celebrar a cultura, a música e as tradições que fazem da freguesia um lugar único. Concertos ao ar livre, a sessões de fado, de bailes populares a momentos de convívio, o Celebrar Tavira leva a animação a diferentes locais da freguesia até ao dia 31 de agosto, todas as segundas-feiras às 22 horas. Aqui vos deixo a programação para os próximos dias. Dia 10, no Alto São Brás, Projeto Ritmo Fol. Dia 14, Baile do Imigrante em Val de Murta. Dia 17, Fado Tropical no Mato Santo Espírito. Em Tavira, o Jardim Público acolhe mais um ciclo de fado no Coreto. No dia 11, José Pinto, António Correia, Argentina Freire e Helena Candeias. O Mercado Municipal de Tavira acolhe até ao dia 15 de setembro a exposição Olhares dos Mercados, Identidade, Frescura e Diversidade, promovida pela Sociedade Instaladora de Mercados Abastecedores, com o apoio do município de Tavira. A mostra contempla um conjunto de fotografias dos mercados do país, incluindo o de Tavira. Na Igreja de São José, está patente a exposição Tavira Caritativa, Hospital do Espírito Santo de Tavira. Podem visitar a exposição de segunda a sexta-feira, das 10 às 13 e das 14 às 17. Na Igreja e Casa Museu da Misericórdia está patente a exposição Pão, Azeite e Vinho, Rituais de Fé, para visitar de segunda a sábado, das 10 às 12h30 e das 14 às 17h30. No Museu Municipal de Tavira Núcleo Islâmico está patente a exposição permanente Tavira Islâmica. Podem visitar as exposições de terça-feira a sábado, exceto aos feriados, das 9h30 às 13 e das 14 às 16h30.
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8: Ora então, muito boa tarde. 5 minutos depois das 3 da tarde desta segunda-feira, 10 de agosto, é precisamente a esta hora que deverá então estar a ir para a estrada Felipe Marques. Ele é o primeiro ciclista a ir para este contrarrelógio de 17 km e 400 metros em Anadia Águeda, partida e chegada, respectivamente, mais concretamente aqui no Velódromo Nacional de Sangalhos, até a Avenida 25 de Abril, se não me engano, é isso mesmo. E Teixeira, a partir de agora estão, ou melhor, começam a ser lançados os dados.
9: Exatamente, nós estamos a fazer ainda o percurso, vamos no percurso, faltam 4 km para a meta. Não é um percurso, como disse anteriormente, nós fizemos uma parte para lá, para a partida, e agora estamos a fazer para a chegada. Não é um percurso muito exigente, mas é um percurso em algumas fases muitíssimo técnico, ou seja, um corredor pesado tem mais vantagem, mas também, e hoje aparece uma coisa nova, que se faz muitas vezes na Espanha, e que acontece que é porem aqueles colchões, aqueles acolchoados, em alguns sítios, e hoje vemos em algumas curvas, em alguns postes, naquele poste, o Gonçalo Rodrigues teve azar não estar lá o acolchoado e as coisas ficaram mais graves. Mas é, nota-se acima de tudo, muito nervosismo. E volto a recuperar aquilo que disse em relação àquilo que pode fazer o Alexis Guerin e o Artem Nis. E recuperamos também, entre aspas, no bom sentido, as palavras do próprio Yuri Leitão Ademar. E reparando nisto, o doutor José Soares, o nosso comentador, não teve possibilidade de poder, em termos de fazer o comentário, porque ele é um dos organizadores, como se dissesse, o contrarrelógio, está ligado também um pouco aos comissários, a Rádio Volta, são uma série de situações que acabam por deixar tudo muito nervoso. Há muito nervosismo, nota-se, há muito nervosismo no ar. Eu há pouco estive a falar durante algum tempo e depois já vou aqui à parte principal. Estive sentado com o Oscar Freire, o vencedor do Campeonato de 2001 em Portugal, que tem aí os seus filhos. Tem outra filha a correr, que é o Marcos Pereira, e ele está maravilhado com Portugal. Pelas pessoas, pelo calor, pela gastronomia, pelo vinho, e é muito bom. E no ciclismo acaba por ser muitíssimo isso, como tu sabes, ou seja, nós depois vamos a Tavira, teremos que ir a alguns sítios icónicos, e permite-me aqui, e a direção da Rádio não levará a mal, nós vamos a Tavira, teremos que ir ao Alpendre, teremos que ir à do Zé André, porque são sítios icónicos em termos do ciclismo, e tem que ser obrigatoriamente para o ciclismo ser mais abrangente em termos de tudo, e isto tem sido importante. Mas voltando atrás, há muito nervosismo em termos da caravana para aquilo que pode acontecer. Como disseste bem, o Felipe Marques, um brasileiro da Localiza Amel, há 40 anos foi a primeira vez que teve uma equipa brasileira, a Caloi, já teve aqui, depois com a Funvic, esteve o Gazusa, o vencedor de 2 voltas a Portugal, um brasileiro, o Cássio Freitas, que já esteve aqui com o Funvic, mas esta equipa é no fundo um bocado descendente. Estamos já a entrar no último quilómetro, na parte final. Há muitas retas, mas há muitas curvas.
8: Deixa-me perguntar-te não é exatamente todo acerca disso, porque muitas vezes os ciclistas pesados, de certa forma, embalam, mas essas curvas, quanto mais apertadas, mais têm que reduzir a velocidade e depois pode não haver espaço para voltar a embalar novamente. Achas que isto será significativo?
9: É significativo, é muito significativo, tendo em conta que, olha, e agora estou vendo aqui uma situação, há muito vento à entrada da água, estão a cair as barreiras todas.
8: Essa era a minha outra pergunta, porque ainda agora apareceu aqui o Rui Oliveira a dar uma entrevista na RTP, ele estava junto, creio eu, ao autocarro da própria equipa e o Rui Oliveira, que não tem o cabelo assim tão grande, abanava. E agora vejo a reta da meta com bandeiras também a abanar.
9: Aqui no Rio Águeda acabaram, caíram em harmónio completamente. Acaba por ser um muito vento. Os panos não estão furados, o vento não passa, faz grande pressão e obriga, em termos desta situação. E, portanto, acaba por ser, em termos de...
8: Olha, devo dizer também que o último quilómetro é bastante colorido.
9: Exatamente. Bom, nós vamos arriscar até a ter que voltar para trás, vamos ver como é que vamos fazer, a ver se nos deixam passar em termos da parte final da etapa, porque nós viemos antes da partida do primeiro corredor e vamos ver se não nos chateiam a cabeça, porque isto é sempre, esta situação é sempre complicada. Mas dizia eu, é muito complicado em termos do último quilómetro, em termos da parte final desta etapa, há muito vento, os corredores que são mais potentes podem ter a possibilidade em termos de poderem ter mais vantagem, mas depois acabam por ter esta questão, que é precisamente a velocidade que trazem pode originar que tenham problemas. Portanto, a partir do primeiro corredor, às 15 horas e 5 minutos, já partiu, o primeiro corredor da equipa do Tavira é Carlos Salgueiro, que vai partir. Depois, entretanto, a partir, e em termos de geral individual, Alexis Guerin, é o camisola amarela, Artem Nisha, 1.26, a 1.58 está José Fernandes, Pedro Silva, a 2.01, Jomim Juarista, 2.09, e Joaquim Morgialdai, a 2 minutos e 15. E, portanto, esta é para já uma situação que vamos ter que rapidamente poder sair daqui para evitar que haja qualquer problema, para não criarmos constrangimentos em termos da organização, porque também não queremos infringir as leis. Mas vai ser um contrarrelógio que é, de alguma forma, tem precisamente isso que tu disseste. É muito técnico, muito rápido, os mais pesados têm a vantagem, mas depois a seguir também têm outro problema. Têm um problema de não controlarem eventualmente a velocidade e depois o vento. Um corredor mais leve pode ser mais beneficiado neste tipo de contrarrelógio. Amigos ouvintes, desculpem esta intervenção assim tão rápida, mas é para já em termos do que nós podemos fazer, porque é complicado. É complicado porque entramos numa situação de rapidez de carros, em rapidez de velocidade também, e foi uma situação que não acontece sistematicamente. Nós somos cumpridores, hoje por acaso ligeiramente tivemos um pouco de azar de sairmos em termos do percurso. Quisemos procurar uma alternativa, está tudo completamente fechado. As pessoas percebem, ou não percebem às vezes, querem passar, mas não conseguem, mas ademar. Aliás, em Albufeira havia muita gente das Facebooks a garrear, quer ir trabalhar e não consigo, lembraram-se só de trabalhar na sexta-feira. Foi azar do Euromilhões e, portanto, esta é uma situação que, em termos da obra nas zonas da meta, e acaba por deixar, de alguma forma, alguns constrangimentos. Mas voltando ao que é principal, eu acredito que, eventualmente, Alexis Guerin vai dar o seu máximo. E, dando o seu máximo, Alexis Guerin ficará de camisola amarela. Não quero acreditar que a equipa o mande parar. Não quero acreditar, mas, e tal como tu disseste, mas também pode haver o tal joker que já falámos, o José Fernandes. É um campeão nacional de contrarrelógio, ainda que é sub-23, foi campeão nacional de fundo, e era muito giro que ele pudesse embaralhar as contas de alguma forma para não deixar ninguém indiferente nesta volta a Portugal, porque falta muito, mas esta etapa, se eventualmente o Alexis Guerin conseguir ganhar e cimentar o tempo, ou não perder muito tempo para o Artem Nisha, as coisas vão ser complicadas, Admar. Já vamos procurar falar com o Dr. José Soares na próxima intervenção.
8: Muito bem, fica então prometido regresso à estrada logo depois das 16 horas, aí já com muitos tempos a serem referenciados nessa linha de meta em Águeda, onde termina este contrarrelógio de 17 km e 400 metros, partida do Velódromo Nacional de Sangalhos, em Anadia, chegada à Avenida 25 de Abril, uma avenida colorida, como tive já a oportunidade de verificar aqui através das imagens da RTP na cidade de Águeda, a qual vamos voltar então, como disse, depois das 4 da tarde. Até já.
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8: Vamos lá então fazer jus ao nome e voltar ao ciclismo e à Volta a Portugal em bicicleta. Segunda-feira, 10 de agosto, 4 horas 3 minutos, está na estrada este contrarrelógio de quinta etapa da Volta a Portugal e Teixeira Correia, já temos melhores tempos. Vamos lá então anunciá-los aqui na antena do Horizonte Algarve.
9: Mas deixa-me só dizer que eu não tenho som em termos da RTP para poder ouvir o que respondeu o Primeiro-Ministro, mas a Volta a Portugal interrompeu as férias. O senhor disse que não ia de férias, afinal, não vou de férias, venho à Volta a Portugal.
8: Não vai de férias, vai de folga. Cada um interpreta como quiser, não é?
9: Pois, exatamente. O meu pai morou ao pé do Banco de Portugal 50 anos e nunca teve dinheiro. A mesma coisa. É igual. Bom, então o melhor tempo é de Enzo Lais, o corredor da Anicolor Campo e Carne, com 21 minutos e 58 segundos. Segundo tempo para Finlay Tarling, da NSN Development Team, com 22-22. E o terceiro tempo para o seu companheiro de equipa, Ben Morin, com 22-33. 23-35, Carlos Salgueiro, um tempo que não demorou muito, esperava-se que o Carlos Salgueiro, sendo um bom contrarrelogista, pudesse o tempo demorar mais na cadeira dos sonhos, mas os sonhos foram efêmeros para Carlos Salgueiro e cerca de um minuto e meio, pelo menos ativamente, ao melhor tempo feito por, pelo corredor da equipa Enzo Lais. O corredor da Anicolor Campo e Carne, Enzo Lais, é um corredor neerlandês, agora como se diz, um corredor antigamente holandês. Um contrarrelógio na parte final também muito rápido, há muitas curvas, como já percebeste pela televisão, há um piso de empedrado e esperemos que não haja, em termos de um empedrado, qualquer problema com algum corredor, porque é um piso onde habitualmente andam automóveis, circulam automóveis e que fica muito liso. Mas para já, a correr muitíssimo bem este contrarrelógio, muita gente na cidade de Águeda habituada ao ciclismo. Águeda recebe a 17ª chegada da Volta a Portugal, a 15 da volta e uma da edição especial. A última chegada que aconteceu foi um contrarrelógio partida e chegada da 85ª Volta a Portugal em 2024. O prólogo ganhou Rafael Reis da Sabgal Anicolor. E, portanto, é esta a referência, mas uma referência que, como é óbvio, não conta em termos daquilo que é o léxico da Volta a Portugal. A cidade de Águeda só começou a receber a partir de 1956 e o primeiro vencedor foi Alves Barbosa dos Sangalhos, um corredor natural de Montemor, o Velho, no distrito de Coimbra. Quanto aos melhores tempos, como referi já há pouco, 21:58 para Enzo Leif e 23:35 para Carlos Salgueiro, o corredor da equipa do Team Tavira Crédito Agrícola.
8: E olha, parte tenho agora... um desafio para ti acerca dos tempos. E posso aqui fazer uma pequena publicidade, porque é o próprio Facebook da Volta a Portugal, que tinha aqui um post há algum tempo, há 2 horas atrás, para quem quisesse tentar acertar no tempo e ganhar. Não sei o que é que ganha, mas eu, como sou também curioso, arrisquei. E para já posso dizer que o Enzo Lais tem 21:58 e eu apostei em 21:36. Preciso que alguém esteja a rir, roube 22 segundos a este tempo. Consegues dar o teu palpite, Teixeira?
9: Eu vou nos 21:15. Apontas aí?
8: E já tens aqui estas referências. Eu não as tinha na altura.
9: Pronto, está bem, mas tempo é que pode.
8: É para nós.
9: O teu é que é
8: 21:36.
9: 21:36, o meu é 21:15, e agora vamos ouvir o Francisco Manta. Francisco Manta, perspectivas para o melhor tempo no contrarrelógio?
0: Olha, este é um dos favoritos. Para mim era um dos favoritos.
9: É por não ter o tempo, nem quem é o favorito.
0: Ah, para o melhor tempo?
9: Qual é a tua perspectiva de tempo? Ele é lento, já não é um bocado lento?
0: Eu penso que irá baixar dos 21, mas...
9: Pensa que vai baixar dos 21. Há agora melhor tempo. Ademar, temos melhor tempo feito por Júlio Johansson.
8: Eu já fui e falhaste já por 2 segundos. 21:13:548.
9: Portanto, 21:13:548. Ou seja, pode eventualmente ser muito abaixo dos 20, como disse o Francisco Manta, poderá ser muito abaixo. Ainda tive tentado para os 20:30, mas depois achei que me estava a estender muito, mas
8: poderá ser por aí. Posso confessar que calculei o meu, uma média um pouco superior a 48 km/h.
9: A 48, era uma boa média, Admar, uma boa média.
8: Sim.
9: Ainda tive para os 20:30, mas achei demasiado um minuto, mas acaba por de alguma forma ser assim. Portanto, Júlio Johansson, 21:13, o corredor que venceu o prólogo de abertura e para já vai ficar, digo eu, muito tempo na cadeira dos sonhos. Pode vencer eventualmente o contrarrelógio, mas em termos daquilo que será a classificação geral individual, não conta para o Euro Milhões, portanto pode vencer mais uma etapa para a equipa da UAE, Team Emirates XRG, e não ter possibilidade, não tem possibilidades, já que a diferença é muito grande para a classificação geral individual. Mas contam aí as vitórias também em etapas, e para Júlio Johansson, que há 2 anos corria em Portugal, precisamente na equipa de Anicolor, e que depois se saltou para o AE Team Emirates XRG, e Júlio Johansson é para já o melhor tempo com 21:13, segundo tempo 21:58 para o seu companheiro de equipa Enzo Leif, e terceiro tempo para Finlay Tarling, 22:22, e o primeiro corredor e único a chegar da equipa do Team Tavira Crédito Agrícola, Carlos Salgueiro, natural de Lisboa, 23:35, e é natural de São Sebastião da Pedreira. Onde é que ele nasceu, Admar?
8: Vais-me falar da tua maternidade, mas eu confesso que estava aqui atento às declarações de Júlio Johansson. Termina lá a tua parte?
9: É, pronto, nasceu aí, exatamente, a matéria lá para da Costa. Se tiveres gravadas essas...
8: Em direto, eu apenas pausei, as novas tecnologias permitem isto, e vamos lá ouvir, que eu ainda não ouvi, o que é que disse Julius Johansson.
10: Maybe a bit too high. Yeah, I hope it's not to the final, but I know there comes some really strong guys, so we will see.
11: Who can beat you today?
10: For sure, Rafael, Artem, Rui, maybe, but there's many strong riders.
11: Are you feeling confident because the last days wasn't the better for you?
10: I'm not feeling confident at all, but I hope I did enough. We still have many days to go, so I hope I can take it today, and then I hope we have some more chances with Rui and the other days.
11: Thank you.
8: Entre outras coisas, destaco os nomes apontados. Rafael Reis, Artem Nitsch e também o Rui Oliveira.
9: Muito bem, então aqui fica traduzido pelo Admar. Admar, obrigado em termos de... Não para mim, mas para os nossos companheiros, para todos os ouvintes, que é importante o trabalho que se faz em termos de estúdio, e disso tu és mestre. Quero deixar aqui um abraço para todos aqueles que estão na cadeia nacional de rádios da Rádio Horizonte, a partir de Tavira, a Rádio Vila Nova em Cucujães, a Rádio Sines, a Rádio Elvas, a Rádio Campo Maior, a Rádio Nova Antena em Montemor-o-Novo, a Rádio Voz de Reguengos em Reguengos de Monsaraz, a Rádio Castrense em Castro Verde, a TDS Companhia do Sul em Alcácer do Sal e Évora, a Rádio Monte Alegre e, além Atlântico, a Rádio Clube de Angra, do Angra, Alegre do Irismo. Um abraço para vocês, companheiros, que a partir da Rádio Horizonte acompanham a volta a Portugal. Melhor tempo, 21-13 para Júlio Johansen, o vencedor do prólogo da Portuguesa e que está para já no cadeirão dos sonhos.
8: E vamos voltar à estrada então já depois das 17 horas, mais próximo do final e das decisões deste contrarrelógio, a Nadia Águeda, ao qual voltamos, repito, então, logo depois das 5 da tarde. Até já.
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4: 17 horas, 3 minutos, mais uma vez boa tarde, é tempo de voltarmos à Águeda, ao ciclismo, à volta a Portugal, dia de contrarrelógio e Teixeira Correia mantém-se Julius Johansson num patamar completamente diferente de todos os outros.
5: Exatamente, o dinamarquês Julius Johansson da UAE Team Emirates fizer aqui o melhor tempo, 21-13, depois em termos do segundo tempo aparece o corredor neerlandês Axel van der Tucke a 35 segundos, terceiro Luca Jaime, o italiano, a 43 segundos, quarto Hans Lice a 45 e o quinto é Rafael Reis a 47 segundos. Quero isto dizer que para já a equipa da Anicolor tem dois corredores nestes cinco, partiu já Artem Meniz, ele que é o segundo da geral, mas que foram trocados, é alterada a ordem, tendo em conta para que não corram dois corredores da mesma equipa, o Colégio Comercial já alterou, portanto parte primeiro Artem Meniz, dois minutos depois vai sair José Fernandes e finalmente, depois dessa situação, partirá então o corredor, que é o líder da classificação geral.
4: Problemas para o dorsal 31, é o ciclista da...
5: Era a nossa aposta, porque temos aqui, uma brincadeira, que era se eventualmente o Chamin Juaristi vencesse o contrarrelógio, havia uma cantoria alentejana, já que o pai do Chamin Juaristi gosta imenso do hino dos mineiros, e teríamos essa ideia, mas para já a tal não é possível, tendo em conta que...
4: Furo na roda traseira e troca de bicicleta.
5: E, portanto, acaba por alterar por completo aquilo que poderá, eventualmente, ser o melhor tempo de Chamin Juaristi. Mas aquilo que se embaralha e volta a se embaralhar é saber se Alexis Guerin vai sair a topo ou não, ou se, eventualmente, o seu companheiro de equipa, Artem Meniz, envergará a camisola amarela. Mas ao convidado surpresa, ao joker José Fernandes, vamos ver então como é que está. Relativamente aos corredores da Tavira, e para concluirmos, 23-35 para Carlos Salgueiro, 23-13 para Guilherme Mestre, 23-30 para Francisco Campos, 23-49 para Ailet Slaza e Afonso Silva vem em modo de Rolmã, vem devagarinho, fez 25-03, portanto Afonso Silva não está nas suas melhores condições. Falta chegar Diogo, o conquistador Barbosa, para a equipa do Team Tavira Crédito Agrícola concluir a participação neste prólogo. Aguarda-se então e chega Rafael Barbas a fazer um tempo, mais de 1:41, é dos primeiros corredores que vai entrar aqui nas nossas contas na tabela para fazermos então o apanhado de todos os corredores que vão chegando, o corredor a fazer 1:41. Melhor tempo, mantém-se então na posse de Júlio Johansson, 21-13.
4: Fica então por aqui esta intervenção rápida naquilo que este contrarrelógio da Volta a Portugal diz respeito. Fiquem connosco, daqui a menos de 9 minutos voltamos para acompanhar os últimos homens na estrada, neste contrarrelógio entre Anadia e Águeda. Até já!
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2: Entrada rápida e sem apresentações. Francisco Manta, temos motivos de reportagem?
3: Sim, estou aqui com o Tiago Antunes. Em princípio vai ser o melhor português na tirada. Tiago, como é que vai ser?
4: Bem,
3: como foi esta?
4: Depois do dia de ontem, que não nos correu muito bem. Hoje saímos com a cabeça limpa. Sabíamos que a partir de hoje era a operação remontada. Íamos tentar recuperar o tempo perdido e acho que consegui fazer um bom crono, é o primeiro passo, e amanhã vamos recuperar forças e para o resto da semana espero que a equipa esteja ao nível de que nos acostumou e que consigamos dar muitas alegrias ainda.
3: Nesta primeira fase da corrida a FAPEL não apareceu muito, agora é o dia de descanso, preparado depois de um contrarrelógio?
4: Sim, claro que sim, é verdade que a expectativa estava toda no dia de ontem, acho que não nos correu como pretendíamos, como ambicionávamos, e acho que depois de hoje temos que dar a volta por cima e é isso que vamos fazer.
3: Obrigado. São então as palavras do Tiago Antunes, ele que vai vir aqui buscá-lo para ir, como será o melhor português, com certeza, que vai lá depois para o pódio daqui desta a final da reta da meta.
2: Tiago Antunes, ciclista da FAPEL Cycling, que cumpriu este contrarrelógio na segunda posição, 21 minutos, 43 segundos, 673. Volto então agora sim ao Teixeira Correia.
5: Bem, nesta altura, Tiago Antunes é o líder provisório da volta, até o tempo total de 16 horas, 41 minutos, 23 segundos. Na segunda posição está Adrián Pericás, o corredor da equipa da UAE Team Emirates, com 16:41:57, e o terceiro, Joaquim Murguialdei, Euskaltel, Euskal 16:42:24. Não temos o tempo ainda de Diogo Barbosa, não conseguimos captar. Se tivesse essa possibilidade, Ademar, de acrescentar o tempo do Diogo Barbosa, quando vai chegar Emanuel Duarte, o corredor natural de Portimão, e peço-te que assim que puderes, que dês a referência, mais 1 minuto e 7 segundos para Emanuel Duarte, o corredor da equipa de crédito agrícola, do crédito bom, ele e Alumínios Marcos Car, dorsal 121, vamos tentar perceber o tempo do dorsal 121, tempo total de 22 minutos e 19 segundos, 22:19 é o tempo para Emanuel Duarte, e vamos fazer a soma do tempo para tentar perceber se ele nesta altura ultrapassa 16:41:29, não ultrapassa Tiago Antunes, e portanto para já Emanuel Duarte é terceiro nesta classificação geral provisória, e Francisco Panta pergunta se há possibilidades, ou se tivesse possibilidades de ouvir o corredor Diogo Barbosa.
3: Já tive, sim senhor, e já está no estúdio, já tem a gravação.
2: Isso mesmo, Diogo Barbosa, que acabou a Teixeira com 23:13:305.
5: Ora, 23:13, parece-me ter sido, vamos ver se foi o melhor tempo dos corredores da equipa do Team Tavira Crédito Agrícola.
2: O Afonso Silva 25, os outros todos 23, sim, é o melhor tempo.
5: Não, é igual, igualou o Guilherme Mestre, fez 23:13, não, agora a diferença.
2: O Leite Selasa parece-me aqui com 22:49, mas está mais atrasado.
5: A Leite Selasa, sim, 23:49.
2: 22:49, aparece-me aqui na classificações.net, por isso.
5: Bom, até não sendo assim, a 22, o tempo que eu tinha era 23:49, e portanto 23:13 fez o Guilherme Mestre e o dorsal 86, e também o corredor da equipa, o seu companheiro de equipa 23:13 para Afonso Silva, os centésimos desempatam, deverá estar a chegar Chomin Juaristi, o dorsal 31, que teve que trocar de bicicleta, e vamos tentar, este é um joker suplementar, porque havia a tentativa de cantoria de Chomin Juaristi, já que o seu pai gosta muito do hino dos mineiros e a Renascença, e os nossos companheiros da TSF criam em direto ao vivo e a cor de uma atuação, quando vai chegar Chomin Juaristi. Aí está o corredor da equipa de Euskaltel, Euskaltel com mais 1 minuto e 31. Chomin Juaristi vai fazer um contrarrelógio longe, 1 minuto e 29 a mais. Chomin Juaristi, o corredor da equipa de Euskaltel, Euskaltel, dorsal 31, vai chegar, vem por baixo das zonas dos chapéus, que há aqui em Águeda, habitualmente nestes festivais, e Chomin Juaristi faz mais uma curva à esquerda, está a chegar à zona da meta, a cortar agora com mais 1 minuto e 48 segundos. Chomin Juaristi a fazer mais 1 minuto e 48 segundos.
2: 23 minutos certos, 722.
5: 2300, ora muito bem, 2300, e portanto é fazer para já e estar em primeiro, não chega, perde o Jovem Juarista, acaba por cair mais algumas posições. Fica com 16:42:34 e para já a cair no mínimo para a sexta posição virtual nesta altura. Mantém-se a liderança para Tiago Antunes com 16:41:23. Faltam chegar Pedro Silva, da Feira dos Pais Boa Vista, Artem Nis, José Fernandes e Alexis Garan. E Francisco Mantas, se tiveres mais oportunidade de entrevista, vamos a isso. Pode ser que com o teu espanholês.
6: Olha, com o meu espanholês, se calhar tenho aqui o teu amigo Chomin. Olha, não quero falar. Não quero falar, diz que não quer. Faz sinal com a mão que não fala.
2: Deve estar frustrado por conforto, olha aqui. É, pelo menos a concentração.
5: Exatamente, pelo menos aquele furo acaba por deixar muito para trás o corredor da equipa da Escaltela Oscado, o que não foi bom. Agora aguarda-se a chegada de Pedro Silva. Pedro Silva vem com 22 minutos e 24 segundos. Para já, Alexis Garan traz 16 minutos e 25 segundos. É a marcação de tempo a que, quando partiu o camisola amarela, vamos tentar perceber a diferença que terá que fazer para conseguir ficar de camisola amarela. Vai chegar Pedro Silva, mais 1 minuto e 24 segundos. Vai ficar Pedro Silva também, dará um tombo na classificação geral e vamos então ademar para aquilo que são os melhores tempos. Vais fornecendo esse tempo total de cada um dos corredores, que assim é sempre bem mais fácil. Vai cortar com mais 1 minuto e 41. Vamos para o tempo total de Pedro Silva.
2: Peço desculpa, ontem havia errado. Pedro Silva, dorsal 72, 22 minutos, 54, 466.
5: Ora, vamos então para o tempo 16:42:20, também um tombo importante por parte de Pedro Silva. Para já é quarto da classificação geral individual. Tiago Antunes tem 16:41:23, Adrián Pericás 16:41:57, Emanuel Duarte 16:41:59, depois aparece Pedro Silva 16:42:20, Joaquim Murguial 16:42:24.
2: Tivemos aqui, desculpa interromper, o camisola amarela com uma saída de estrada controlada, não houve queda, mas teve que alargar e sair um pouco para o passeio. Vamos ver, porque também não tem aqui referência do intermédio ainda, com Artem Nis quase a chegar.
5: Mais 40 segundos. Mais 40 segundos que o melhor tempo de Júlio Johansson. Vamos para o tempo total de Artem Nis.
2: Estava aqui só à espera, fazer um refresh. 21:52:614.
5: Ora, 21:52. Portanto, vamos então para...
2: Ora, já 3, sorriu Júlio Johansson a sorrir já.
5: 16:40:53 é para já líder Artem Nis é para já líder quando Alexis Guerin traz 18:30 e falta chegar, cá está a minha diferença, dá-me 18:36 agora 18:38, há aqui uma decalagem no meu cronómetro, mas o que é certo é que de alguma forma pode-nos permitir ter uma certeza sobre os tempos. Agora falta chegar a José Fernandes e portanto para a diferença entre os dois corredores é de 1 minuto e 26 segundos, portanto há para já alguma margem, portanto, para que o corredor da equipa de Anicolor possa ficar 21:52.
2: Alexis Garran, que no intermédio passou com 13:10, perdia qualquer coisa como pouco mais de 5 segundos para Artem Nis, e um pouco menos de 39:38, melhor dizendo, para Jules Johansson.
5: E, portanto, ele com o tempo que tem, eu estou a tentar fazer a conta ao contrário, 6:28:57, 5:7, 5:7 e 1:8 são 2, mais 3, ele pode fazer até 23 minutos e 27 segundos que manterá a camisola amarela. E vai chegar, o joker vai chegar, José Fernandes, o corredor da equipa da GI Grupo Holding, o corredor da Alentejano Natural da cidade de Évora, 21:43, vai ficar, não vai bater o tempo de Artem Nis e, portanto, para já não ascenderá à vitória na etapa. O corredor da equipa da GI Grupo de Moldings Oliveirense a manter-se numa boa prestação, e vamos procurar perceber se ele vai conseguir ou não fazer um tempo que lhe permita ficar quase que a sair de estrada ele bateu na ponta ali do raio de proteção e está a passar agora com mais 59 segundos. José Fernandes a fazer mais 59 segundos. Vamos ver o tempo total, Odmar.
2: 22:12.216.
5: Ora, 22:12 dá 35, 11 a 1, 41, 16, 41, 35, passa para quarto lugar. É Tiago Antunes, é para já, passa para terceiro Tiago Antunes, pelas minhas contas vai subir ao terceiro lugar em função do contrarrelógio que fez. E Johansson vai vendo o tempo, 20:49, Júlio Johansson tem o tempo de 21:13, agora vai chegar nesta altura 20:56, vai passar para 21 minutos, e Júlio Johansson
2: dentro de alguns instantes. Aguentar o sorriso, literalmente.
5: E, exatamente, vai estar nesta altura, aí está 21:08, 21:10, 21:11, 21:12, 21:13, e Júlio Johansson é o vencedor da etapa. Júlio Johansson é o vencedor do contrarrelógio. Agora aguardamos Alexis Guerin. Alexis Guerin, ele pode fazer, como disse, até 23, 27, tendo em conta o minuto e 26, já que o seu companheiro de equipa, Artem Nis, fez 21:52 e vai fazer já com 21:33. 21 é um tempo que lhe permite manter a camisola amarela, tal como disse, se pode fazer até 23:27, é uma expectativa grande, esse primeiro e segundo para já, aquilo que percebe é que Tiago Antunes entra no terceiro lugar e quarto vai ficar José Fernandes, lá vem o corredor, que vai fazer mais 42 segundos do que o seu companheiro de equipa, 21:56, já passou o tempo de Artem Nis, Artem Nis a ser para já o líder, mas vai entrar então na linha da meta, Alexis Guerin, e vai manter a camisola amarela, mais 54 segundos, mantém a camisola amarela, mais 54 segundos.
2: 22:06.874.
5: Ora, 22:06 dá 31, 7:03 dá 1, 40, 16:40, 31. Pelas minhas contas, 16:40, 31 para tempo total para Alexis Guerin, 16:40, 43 para Artem Nis, 16:41, 23 para Tiago Antunes, 16:41, 35 para José Fernandes, 16:41, 57 para Adrià Pericás, Emanuel Duarte, 16:41, 59, Pedro Silva, 16:42, 20. Vou confirmar o tempo de Alexis Guerin, estou errado, o tempo 7:29.1, em termos de tempo 39, 16:39.31, assim é que está correto, 16:39.31 para Alexis Guerin, 16:40.43, ou seja, há mais 1 minuto e 12 segundos, portanto, a diferença é de 1 minuto e 12 segundos, fica a diferença entre Alexis Guerin e Artem Nis, mantém-se 1 minuto e 12 segundos. Portanto, 16:39.31, 16:40.43 para Artem Nis e 16:41.23 para Francisco Manta. Vamos para a reportagem.
7: Olha, tenho aqui Artem Nis. Artem, está com esta classificação, continua tudo na mesma, meio segundo, apenas 1 minuto de diferença agora de um para o outro.
8: Ah, porque para
7: o primeiro e para o segundo.
8: Ah, amaração, portanto.
7: Sim. Mas boa prova para ambos?
8: Sim, boa prova. Fazemos bom crono. É muito pena que Rafa não conseguiu mostrar a sua melhor. Mas, ok, às vezes pode acontecer. E vamos continuar assim, voltar para a malha amarela.
7: Para a equipe?
8: Sim.
7: E o tri pode ser, pode vir ou pode não vir. Agora temos um dia de descanso, depois partimos para a segunda semana. E como é que é?
8: E da final há muito tempo ainda. Vamos correr dia por dia e precisa ficar importante na etapas depois de descanso, etapas muito perigosas, como descidas perigosas, tudo, e precisa, e também nas etapas pessoas vai arrancar e pode fazer diferença e precisamos ficar muito atentos.
7: Obrigado.
2: Deixa-me avançar rapidamente com o top 10 desta etapa, com vitória do dinamarquês Julius Johansson, da UAE Team Emirates XRG, 21 13. Depois Tiago Antunes da FAPEL Cycling foi segundo a 30 segundos ponto 12. Axel Van Der Tuck da Euskaltel Euskadi terceiro a 35.55. Artem Nitsch foi o quarto, da Nicolor Campicarna 39.06. Luca Jaime da UAE foi o quinto a 43.15. Enzo Lines da Anicolor a 45.23 foi o sexto, seguido de Rafael Reis, também na Anicolor, a 47.80, e ainda Alex Garran foi o oitavo, camisola amarela, terceiro ciclista consecutivo da Anicolor, a 53.32. José Neves, do GI Group Holdings e Moldes Udo, foi o nono, a 58.66. Adrià Pericaz, da UAE, décimo, a 1:00:21. Portanto, a Anicolor coloca quatro homens no top 10.
5: Bom, Admar, o algodão não engana, a gente aprendeu a fazer contas e, portanto, 16:39:31 para Alexis Garan, 1:12 para Artem Nitsch, cá está as nossas continhas, tem o tempo total 16:40:43, terceiro é Tiago Antunes, 16:41:23, quarto José Fernandes, 16:41:35, quinto Adrià Pericaz, 16:41:57 e doutor José Soares. 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
9: Emirates agora, Emirates no microfone. Muito bem, um contrarrelógio, mais um excelente do Julius Johansson, à semelhança do que já tinha feito em Lisboa, vitória absolutamente categórica. Depois, a prova, segundo ponto, a prova de que a camisola amarela dá uma energia suplementar em qualquer contrarrelógio. Alexis Garan, que ainda por cima fez ali uma pirueta por cima do passeio, controlando muito bem a bicicleta, mesmo assim consegue controlar perfeitamente os danos e, portanto, manter uma distância para Artem Nitsch de 1:12, e depois também um excelente contrarrelógio de Tiago Antunes da equipa FAPEL, segundo no contrarrelógio, melhor português, terceiro na classificação geral, 1:52 para Alexis Guérin, 40 segundos de diferença para Artem Nitsch.
5: Reabre tudo?
9: Reabre muita coisa, pelo menos, e dá a ideia, portanto, que a grande ameaça para a equipa Anicolor vem mesmo da FAPEL.
5: Doutor José Soares, fazemos já um balanço da primeira semana.
9: Foi uma primeira semana em que penso que as coisas correram muito bem. Nas três etapas, tivemos, de facto, sprints, mas etapas muito movimentadas, muita animação. Depois tivemos ontem a Torre com um grande festival da equipa Anicolor. Hoje já não foi tanto assim e, de qualquer modo, fica talvez uma nota fundamental. O apoio extraordinário que foi sentido ao longo destes quilómetros todos, desta primeira parte da volta, a Rui Oliveira, é de facto impressionante como o público nesta competição que se chama Volta a Portugal aplaude e incentiva os corredores portugueses. E o Rui Oliveira, sabemo-lo, está a viver uma experiência extraordinária, única na sua carreira, está a correr aqui no seu país, está a sentir que é o herói das pessoas que estão à beira da estrada.
5: Não podemos esquecer que temos 65 portugueses no World Tour, em equipas femininas, entre corredores, entre massagistas, mecânicos, temos dos melhores do mundo, e isso também se reflete neste apoio que aqui está a sentir ao Rui, porque nunca tinha corrido a Volta a Portugal.
9: Claro que sim, mas se ele estivesse aqui, e se tivesse sido camisola amarela em outra grande prova, na Volta ao Algarve, na Volta ao Alentejo, no Troféu Joaquim Agostinho, no JN, seja onde for, não havia esta grande, é uma espécie de obsessão positiva neste caso do público português para saber nesta corrida quem é o melhor português e por intransigentemente apoiar os portugueses nesta tentativa de ganhar e a volta a Portugal. O Rui já esteve de amarelo, evidentemente que ele está afastado, nós sabíamos desde a primeira hora da luta pela classificação geral individual final, mas ainda tem e vai tentar com certeza depois de amanhã o possível para ganhar uma etapa na Volta a Portugal.
5: E o que aí vem? O que é que podemos perspectivar?
9: Bom, temos aqui dois pontos muito altos, evidentemente, a etapa do Gerês e a etapa da Senhora da Graça, mas as outras temos também que contar com elas. Digamos, a mais acessível será seguramente a etapa a seguir ao descanso entre Santa Maria da Feira e o Peso da Régua, mas depois a chegada à FAF é sempre a chegada à FAF, e eu julgo que para domingo está marcada uma etapa que pode ficar na história da volta a Portugal, porque tem um traçado verdadeiramente entusiasmante na parte final, vai subir os aliados 3 vezes, eu acho que num local de eleição para o desporto português e para o ciclismo português pode ser um final da apoteose para a volta a Portugal e, quem sabe, levar ainda a incerteza sobre o vencedor até ao risco de chegada.
5: Doutor, muito obrigado por hoje, um bom descanso para amanhã. A pergunta, Edmar, é se o Francisco Manta tem possibilidade de reportagem.
2: Vamos perguntar então ao Francisco.
3: Já não, porque pronto, estive aqui, esta é uma etapa diferente, os ciclistas,
2: saindo,
3: todos,
2: não é?
3: Eles, nós apanhamos lá à saída, depois cada um de imediato, não há aqui mais ninguém, vamos então ali para junto do pódio para tentar depois falar com alguém, algum daqueles que vão ser consagrados lá em cima.
2: Vou só tentar a boleia da RTP, que para já está em pausa publicitária, apanhar o vencedor da etapa, Julius Johansson, já que o ouvimos logo no final do seu esforço individual, e apanhar também Alexis Guérin, que mantém a amarela, e dizer, claro, que uma reportagem completa será emitida na Horizonte Algarve, como habitualmente, às 20 horas no Diário da Volta. Voltamos à Águeda com o Teixeira Correia.
5: Exatamente, era para reforçar, então para dar-vos aqueles que são os 10 primeiros da etapa. Vitória de Júlio Johansson, a segunda nesta volta a Portugal, o AET e Emirates CSRG, tempo 21 minutos, 13 segundos, média de 49,207. Tiago Antunes, da EFAPEL Cycling, foi segunda, 30 segundos. Terceira, Axel van der Tuk, de Euskaltel, Euskada, 36 segundos. Quarta, Artem Nisha, Nicolor Campicarda, 39 segundos. Quinto, Luca Jaime, o corredor da OE, Team Emirates XRG, 43 segundos. Sexto, Angel Leif, corredor da Nicolor Campicarda, 45 segundos. Sétimo, Rafael Reis, da Nicolor Campicarda, 48 segundos. Oitavo, Alexis Guerin, da mesma equipa, o camisola amarela, a 53 segundos. Nono, José Fernandes, a Jair Grupo Simol, de Oliveirense, a 59 segundos. E décimo, Adrián Pericas, o corredor da equipa da UAE, Team Emirates XRG, a 1 minuto em relação ao vencedor da etapa. A UAE, Team Emirates XRG, venceu a etapa em termos coletivos. E o tempo bate certo com as nossas contas, aquelas folhinhas que se aprendeu no tempo dos comissários antigamente, somando tipo contas da mercearia. Alexis Guerin fez o tempo total, é o tempo total de 16 horas 39 minutos 31 segundos, é aquilo que diz a classificação oficial, a 1 minuto e 12, tal como referimos logo, após a retificação da conta. Artem Nisha é segundo, a Nicolor Campicarne, a 1 minuto e 12, terceiro, Tiago Antunes, de Fapel, Cycling, a 1.52, quarto, José Fernandes, Jair Grupo Simol, de Gol, Liberança, 2.04, quinta, Adrián Pericas, o AET, Team Emirates XRG, a 2.26, sexto, Emanuel Duarte, que é de Bom Elial, Domínios, Marcos Car, a 2.28, sétimo, Pedro Silva, da Feira dos Sofás Boa Vista, a 2.49, oitavo Joaquim Murguial da Euskatela, Euskada, a 2.53, nono Fábio Costa, da Feira dos Sofás Boa Vista, a 3 minutos, e décimo Xomín Juaristi, Euskaltela, Euskada, a 3.03. Por equipas, comanda a Anicolor Campicarne, depois aparece na equipa na nona posição, um trambolhão muito grande, já que não tem contrarrelogistas ou especialistas no contrarrelógio, a equipa do Team Tavira Crédito Agrícola. Por pontos, Daniel Cávia, da Burgos Berpelet BH, mantém-se líder. Geraldo da Montanha, camisola azul, mantém-se de líder. Oscar Rota, Feira dos Rufás, Boa Vista. E a Juventude, Adrián Pericas, UAE, Team Emirates XRG. Quer isto dizer que todos os quatro que à partida eram líderes das diversas classificações mantêm-se líderes, ou seja, está tudo como dentro do quartel-general em Abrantes. Amanhã, Edmar, disputa-se a etapa.
2: Deixa-me fazer-te um compasso de espera, já aí vamos, a RTP também está quase a voltar, mas apenas para adiantar aqui uns dados ainda acerca desta classificação, com o Diogo Barbosa ser o 20º, é o melhor classificado da equipa do Team Tavira Crédito Agrícola, a 5.49, não aparece mais nenhum tavirense nos lugares seguintes. O segundo melhor já funciona na posição 40, a 13 minutos, a mais 13 minutos. E depois aqui um facto curioso, é que o top 10 são exatamente os mesmos 10 homens, apesar de variações nas posições, com Tiago Antunes a subir 5 posições, Adrián Pericas a subir 4, Pedro Silva a descer 3, Xomín Juaristi a descer 5, mas são os mesmos 10, com mudanças de posição e com diferenças de tempo.
5: Pergunto-se o Francisco Manta tem reportagem, ou seja, para a gravação depois para o trabalho seguinte.
2: O Francisco Manta, pela indicação que tem, fica para o Diário da Volta.
5: Muito bem, então vamos para aquela que será. Amanhã é a etapa de descanso. A descanso em termos do pelotão profissional, os corredores habitualmente fazem alguns quilómetros, mas em termos de pelotão é descanso. Há a chamada etapa da volta, agora chamo-lhe a grandíssima, podiam-lhe chamar a volta ao Conselho de Barrancos, por exemplo, e é a etapa da volta. Depois, no dia seguinte, recuperaremos então a volta a Portugal. Sexta etapa, Santa Maria da Feira, Perzo da Régua, partida às 14 horas, ou melhor, a partida, há aqui algo de errado, a partida simbólica está para as 14 e a partida real às 13h40, quer isto dizer que não podem ter primeiro uma partida simbólica e depois ter mais tarde de volta para Zarás e a partida real, 13h40 é a partida real da etapa, na Junta de Freguesias de Rio Mião. São João de Ver, Arcozelo, Canedo, Raiva, contagem de prémio de montanha de terceira categoria em Pedurido, quilómetro 44, Castelo de Paiva, sprint bonificado, quilómetro 50.7, prémio da montanha de Tarouquela, segunda categoria, quilómetro 61, sprint bonificado em Sinfães, depois de Oliveira do Douro, Santa Marinha do Zêzere, Val Moreira, Mesão Frio, São Nicolau, sprint especial bonificado, o terceiro do dia, ao quilómetro 118, depois há uma passagem ao nível das barreiras, certamente será em termos de Pés da Régua. A chegada a Pés da Régua está prevista às 16h49, é dos dias que chega mais cedo, percorridos 132.6 km. Portanto, Ademar, ouvintes do Horizonte, da cadeia nacional de rádios, deixando um abraço para os companheiros da Rádio Vila Nova em Cucujães, creio que teremos por aqui terminados. Voltaremos no Diário da Volta, se assim estiveres de acordo.
2: Isso mesmo, vou aguentar um pouco mais em estúdio, até para que a boleia da RTP possa levar aos ouvintes os dois, ou dois dos principais protagonistas deste dia desta volta, Julius Johansson, vencedor deste contrarrelógio, e Alexis Guerra, que é o ainda líder desta volta a Portugal em bicicleta. Creio que a qualquer momento vamos ouvi-los. E aí está o dinamarquês, vencedor da etapa, Julius Johansson.
10: Amazing. I'm really, really happy to finish this off. This was, of course, one of my goals for this was Portugal.
11: Era este o meu objetivo na volta a Portugal.
10: Stage, then I wanted to follow.
11: Queria ganhar uma etapa e depois do prólogo,
10: claro. Of course, I also wanted to win today to show I can also do on a bit longer time trial. And
11: e hoje aproveito really também se posso fazer bem os contrarrelógios em distâncias maiores.
10: Today, so you never really know what to expect. And also on the descent, how many risks are
11: não sabia muito bem aquilo que esperar e como afrontar aqui o resto do percurso, mas foi uma belíssima vitória.
10: Yeah, of course. At first, you have to take some decisions with about gearing and equipment and what to use and all these things behind the scenes. And then, yeah, and then it's just like the performance on the day. I was quite lucky.
11: E todos os pormenores contam para uma performance
10: yesterday more easy on the last climb, where some of the other GC riders they have to go more full. So of course this was good for me.
11: E depois aqui gerir também as subidas e decidir se vai a fundo ou não.
10: The performance on the day and just go full. This was not.
11: E claro, depois foi a fundo.
10: About the times, well, because it was so short, so you can start quite hard, but yeah, still maybe I blew up a little bit in the end. I can see some riders take a bit of time on me from the time split on home, but I'm really happy with my performance and
11: estou muito satisfeito com
10: really
11: o meu desempenho
10: with the victory now
11: e com aquilo que aconteceu com esta dupla vitória.
2: As palavras de Julius Johansson com tradução simultânea na RTP.
10: Look more like now we are a bit after the GC, so we have to try to attack more and look for stage wins.
11: Agora vamos tentar olhar para outras vitórias na etapa.
10: A good team, so we want to
11: apontar
10: show
11: para as energias.
10: My victory is now.
11: Tenho as minhas vitórias.
10: We can have one for sure in the next days. And
11: espero ter mais que a equipa tenha outra nos próximos dias.
10: And we will see how the next day goes.
11: Vamos ver como vai correr a prova daqui para a frente.
2: Ainda a apontar para o futuro da volta a Portugal desta UAE Team Emirates. Portanto, o Julius Johansson falar do objetivo cumprido com a vitória neste contrarrelógio, apesar de algumas dúvidas na abordagem a esta especialidade, a dizer que o dia acabou por correr bem e agora resta a equipa continuar a lutar por etapas. Vamos ver se será a vez de Alexis Guerin falar aos microfones da RTP para finalizarmos dessa forma este direto aqui na Horizonte Algarve, um dia onde mais uma vez foram os ciclistas estrangeiros a brilhar. Vamos continuar a aguardar por mais vitórias portuguesas na volta a Portugal em bicicleta, esperando então também que seja rápida essa intervenção na televisão pública portuguesa do camisola amarela que vamos vendo aqui no pódio. Não sei se poderemos ter já declarações em breve ou não. Amanhã, como já aqui foi mencionado, é dia de descanso para a caravana da Volta a Portugal em bicicleta. Um descanso relativo, porque ninguém fica totalmente parado. É dia de voltar a afinar as máquinas, limpar, preparar. E agora, não é um ciclista, será um diretor desportivo. Vamos ouvir então o diretor da FAPEL. Aliás, Dani Kuller.
12: Esperava-se um pouco mais dele hoje ou está tudo dentro daquilo que era esperado?
13: Não, acho que está tudo dentro do que eu esperava. Não, era um contrarrelógio, uma parte final técnica, tinha ali uma parte inicial também um bocadinho técnica. O Arthur não é propriamente o mais tecnicista nos contrarrelógios, tem muita força, ele provou até ter ali um segmento ou outro ir bastante rápido. Mas acho que foi um contrarrelógio daquilo dentro do esperado, acho que sim, ele está bastante bem, o Arden. O Guerra defendeu-se muito bem. E acho que...
12: O Guerra ia com tudo, a certa altura subiu o passeio.
13: Sim, ele arriscou ali um bocadinho, mandei-o ter um bocadinho mais de calma, porque tinha a corrida controlada, não valia a pena arriscar, e acho que era um bocadinho mais emocional, por isso é que ele arriscou.
12: Mas é prova de que quer mesmo segurar essa amarela até ao fim?
13: Sim, a equipa quer segurar, mas sabemos que até chegar aos aliados ainda falta muito, hoje é só o contrarrelógio, amanhã é só o dia de descanso, ainda falta a segunda parte, que por sinal é a parte mais dura da Volta a Portugal.
12: 1 minuto e 12 segundos, temos agora o Tiago Antunes, terceiro na geral. Expectativas para depois desse dia de descanso, Santa Maria da Feira, peso da régua, alto dor.
13: Sim, assim, a corrida ainda está aberta, ainda há bastantes corredores ali na casa dos 2, 3 minutos. Há uma etapa muito exigente aos Jarez, há uma etapa muito exigente da Senhora da Graça, e não há uma chegada ao Porto aos aliados que eu reconheço perfeitamente e sei que ali pode fazer diferenças para quem estiver preso por segundos para o pódio. Mas há vários possíveis candidatos ao pódio e temos que ir com calma, que até aos aliados há muita corrida.
12: Para terminar, conhece bem o vencedor da etapa, Julius Johansson, estava à espera que fosse tão tranquilo este triunfo?
13: Sim, o Júlio já é um corredor de nível World Tour, não há outro nome para lhe dar a ele. Ele foi o nosso corredor, temos muito orgulho de onde ele está. Para nós, claro que gostava que ter ganho um corredor nosso, mas desde que não ganhe um corredor nosso, acho que ficámos muito felizes pelo Júlio, porque tem uma história de vida incrível.
12: Muito bem, muito obrigada. Ruben Pereira.
2: Ruben Pereira, diretor desportivo da Nicolor Campicar, na equipa que continua de amarelo e que vê um antigo ciclista da equipa a vencer aqui em Agde este contrarrelógio na quinta etapa da Volta a Portugal em bicicleta, sexto dia, se contarmos com o prólogo inaugural desta edição 87 da Portuguesa. Volto a referir que estou apenas mais uma vez a tentar levar à antena da Horizonte também as declarações de Alexis Guerin, que continua a vestir a amarela, agora sim.
14: Chegamos ao dia de descanso, vem a segunda parte da corrida. É mais dura do que a primeira, vai ser mais difícil ainda segurar a camisola amarela?
15: Eu conheço nunca a carreira que é fácil, com a Maria ou não com a Maria. Uma carreira é todo o tempo duro, porque todo corredor quer ganhar. Agora vou descansar muito bem. Vou fazer tempo com minha filha, com minha mulher. E vou dormir bem. E a próxima etapa é uma outra história da Volta a Portugal de 2026.
14: Mas se olharmos para esta segunda parte da corrida, onde é que podemos ver as decisões da volta? Onde é que esta volta se vai decidir?
15: Não entendo.
14: Onde se vai decidir esta volta?
15: Quando vai se decidir a volta? Depois a linha a Porto. Vou saber que corredor vai ganhar a Maria, pero não sou medo, porque eu tenho um equipo, a Nicolò Campicar, que está muito forte. Nós somos um coletivo de amigos, todo corredor sabe que tem que objetivo tem na volta. O objetivo de nós é ganhar a volta simples, com mim ou com Nish. E agora sou no primeiro dos places. Se eu não sou bem, Nish vai ganhar. E se Nish não se sentir bem, eu vou ganhar. É simples assim. É fácil como.
14: Obrigado.
15: Obrigado.
2: Completamente entendível as palavras do líder da classificação geral individual, o francês Alexis Guerin, da portuguesa Nicolò Campicar, a perspectivar então a segunda parte da volta após o dia de descanso de amanhã. Vai ser duro, disse o francês, e destacou então o coletivo para que a equipa possa ganhar esta volta com ele ou com Artem Nitsch. Fica então por aqui este bloco dedicado ao ciclismo na Horizonte Algarve. A todos, continuação de boa segunda-feira, boa semana. O Diário da Volta chega às 20 horas à antena da Horizonte Algarve.
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2: Na Rua do Cais, de 7 a 16 de agosto, realiza-se a Feira de Ofícios. De segunda à quinta-feira, podem visitar a feira entre as 18 e a meia-noite e de sexta a domingo, entre as 19 e a 1 da manhã. Na Praça da República, dia 14, Florelis Cano e Orquestra Jazz do Algarve, Soul Powerhouse. Uma celebração de ritmo, groove e energia, perfeita para aquecer as noites de verão. A União de Freguesias de Tavira convida a todos os residentes e visitantes a celebrar a cultura, a música e as tradições que fazem da freguesia um lugar único. Concertos ao ar livre, a sessões de fado, de bailes populares a momentos de convívio, o Celebrar Tavira leva a animação a diferentes locais da freguesia até ao dia 31 de agosto, todas as segundas-feiras às 22 horas. Aqui vos deixo a programação para os próximos dias. Dia 10, no Alto São Brás, Projeto Ritmo Fol. Dia 14, Baile do Imigrante em Valdemurta. Dia 17, Fado Tropical no Mato Santo Espírito. Em Tavira, o Jardim Público acolhe mais um ciclo de fado no Coreto. No dia 11, José Pinto, António Correia, Argentina Freire e Helena Candeias. O Mercado Municipal de Tavira acolhe até ao dia 15 de setembro a exposição Olhares dos Mercados, Identidade, Frescura e Diversidade, promovida pela Sociedade Instaladora de Mercados Abastecedores, com o apoio do Município de Tavira. A mostra contempla um conjunto de fotografias dos mercados do país, incluindo o de Tavira. Na Igreja de São José, está patente a exposição Tavira Caritativa, Hospital do Espírito Santo de Tavira. Podem visitar a exposição de segunda a sexta-feira, das 10 às 13 e das 14 às 17. Na Igreja e Casa Museu da Misericórdia está patente a exposição Pão, Azeite e Vinho, Rituais de Fé, para visitar de segunda a sábado, das 10 às 12h30.

0: e das 14 às 17h30. No Museu Municipal de Tavira, Núcleo Islâmico, está patente a exposição permanente Tavira Islâmica. Podem visitar as exposições de terça-feira a sábado, exceto aos feriados, das 9h30 às 13h e das 14 às 16h30.
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2: Olá a todos. Segunda-feira, são 19 horas. Abrimos espaço para informação na Horizonte Algarve. O número de trabalhadores cujo salário líquido supera os 3 mil euros mensais quadriplicou entre 2016 e 2026, de acordo com uma análise divulgada pela Randstad. Segundo a consultora de recursos humanos, a maioria desses empregados é do género masculino e mais de 6 em cada 10 desses trabalhadores estão na Grande Lisboa e no Norte. Em 2016, havia 28,7 mil trabalhadores a receber acima de 3 mil euros líquidos mensais. Já ao longo do segundo trimestre de 2026, 125 mil trabalhadores portugueses receberam mais dos 3 mil euros líquidos por mês, o que significa que esse universo quadriplicou numa década. É de destacar também que ainda no segundo trimestre de 2024 contavam 71 mil trabalhadores nessa situação, o que significa que apenas em 2 anos o número de empregados nessa situação quase duplicou. E face ao segundo trimestre de 2025, o salto foi de 27%. Ainda assim, a faixa compreendida entre os 900 euros e os 1.200 euros líquidos mantém-se como a mais representativa, ao englobar 34,1% do total de assalariados, o equivalente a 1,56 milhões de pessoas. Durante os meses de julho e agosto, a União das Freguesias de Tavira, Santa Maria e Santiago lança o convite para celebrar a cultura, a música e as tradições que fazem desta freguesia um lugar único. Em causa está o programa Celebrar Tavira. Sérgio Pereira, presidente da União das Freguesias de Tavira, falou sobre o tema.
3: Bom, Celebrar Tavira é as noites de verão que nós costumamos fazer. É levar a cultura a vários pontos da nossa cidade. Repartir, não ser só no centro da cidade, levar a vários sítios. Celebrar Tavira, porque é um nome que é, pronto, celebrar, é música ao vivo, é baile, é tudo. E um nome diferente para este ano.
2: O Celebrar Tavira propõe concertos ao ar livre, sessões de fado, bailes populares e momentos de convívio em diferentes locais da freguesia de Tavira.
3: Podemos dizer a programação. Portanto, no dia 10 de agosto

0: vamos ter o projeto Ritmo Fall no Alto San Brás. Portanto, isto é um projeto de acordeão entre o Silvino e o Sérgio Conceição. No dia 14 de agosto vamos para o campo, em Val da Murta, onde temos o Baile do Imigrante. No dia 17 de agosto voltamos ao Fado Tropical no Mato Santo Espírito. No dia 24, o Fado com a História na Praceta Baltazar Lobato. E para terminar, vamos fazer um encerramento no Largo do Carmo, no dia 31 de agosto, com o Cássio, uma voz também aqui da nossa cidade. E pronto, basicamente é isto o que temos para estes 2 meses.
1: Todos os eventos têm início às 22 horas e são de entrada livre. Sérgio Pereira lança o convite.
0: Exatamente, gratuita. Tentámos aqui arranjar a forma que fosse, vá, dos 8 aos 80. E pronto, para todos.
1: O programa Celebrar Tavira a levar animação a vários pontos da freguesia de Tavira. Em Olhão, o Jardim Pescador Olhanense volta a ser palco do maior evento gastronómico a sul do país. De 10 a 15 de agosto, o 38º Festival do Marisco reúne o melhor da gastronomia da Ria Formosa, um cartaz musical de excelência e várias novidades que prometem tornar a experiência dos visitantes ainda mais confortável e completa. Considerado um dos eventos mais emblemáticos do verão algarvio, o Festival do Marisco volta a afirmar Olhão como capital da gastronomia ligada ao mar, dando destaque aos mariscos e bivalves mais frescos da Ria Formosa, preparados num ambiente único, junto à Frente Ribeirinha. À componente gastronómica, junta-se um cartaz musical de grande qualidade, com artistas nacionais e internacionais, que prometem animar as 6 noites do festival. Assim, passam pelo palco, a partir de hoje e até sábado, e por esta mesma ordem, Matias Damásio, DJ Télio, Némanos, Kalema, Marisa e Daniela Mercury. Saiba tudo sobre esta edição do Festival do Marisco em www.cm-olhão.pt. Dia de contrarrelógio na volta a Portugal em bicicleta com um homem em destaque. Julius Johansen venceu de forma clara e evidente na luta contra o cronómetro. Vitória de Julius Johansen, dinamarquês da UAE Team Emirates, 21 minutos 13 segundos, com Tiago Antunes da FAPEL a 30 segundos e Axel van der Tuck a 35 a completarem o pódio. Quanto aos homens da geral, Artem Nitsch foi quarto a 39 segundos, Alexis Guerin foi oitavo a 53 e manteve a amarela. O francês da Nicolor Campicarne tem agora 1 minuto e 12 segundos de vantagem sobre o russo, seu colega de equipa, e 1:52 sobre Tiago Antunes, que completa o pódio desta edição 87 da Portuguesa, sobre a qual pode saber mais no Diário da Volta, que chega às 20 horas. Este é o ponto final na informação. Continuação de boa segunda-feira. Até amanhã.
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0: sentido das palavras, um olhar mais positivo sobre a vida. Quando nos tornamos adultos, acreditamos que a fase da infância ficou para trás. Entretanto, cada um de nós, independentemente da idade, carrega consigo a sua criança interior. Aquele ser cheio de imaginação, de um olhar doce e ingênuo, que vê a vida de uma forma mais simples. Portanto, ainda que tenhamos muitas responsabilidades e desafios, é isso que faz com que não percamos a nossa essência e possamos voltar no tempo e reviver uma parte bonita de nós. A criança interior é aquela parte infantil de nós que representa inocência, admiração, alegria, sensibilidade e diversão. E embora tudo isso seja fantástico, é essa parte que muitas vezes também conserva as feridas antigas, vindas lá do início da nossa vida. Portanto, se tudo isso não for entendido, cuidado, tratado e ressignificado, pode impedir que sejamos adultos mais realizados e completos. Abraçar e cuidar da nossa criança interior é uma das coisas mais valiosas que pode fazer por si mesmo para curar os problemas originados na infância. Ao libertar-se do passado, sentir-se-á livre para desfrutar o momento presente e assim construir um futuro mais feliz. Pense nisto e seja feliz.
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3: O dinamarquês Julio Johansson, da equipa da UAE Team Emirates XRG, consegue a segunda vitória na volta a Portugal. Depois do prólogo em Lisboa, vence o contrarrelógio que teve final em Águeda. 17 quilómetros em que alguns dos potenciais candidatos desapareceram da classificação geral e reentraram outros na luta pelo pódio. Alexis Guérin, a que partia com 1 minuto e 26 sob o seu companheiro de equipa, Artem Nish, manteve uma excelente vantagem, 1 minuto e 12 segundos. Johansson foi imbatível. Tiago Antunes, melhor português, um excelente segundo lugar a recuperar e a entrar para o terceiro lugar da geral. Houve algumas desilusões. Esperava-se mais de José Fernandes. O próprio Adrià Pericas também. Luca Jaime, ele que foi número 2, foi vice-campeão nacional de contrarrelógio de Itália, fez 5º lugar. O próprio Artem Nish acabou por fazer 4º. E Rafael Reis, 7º. Houve algumas desilusões, alguma arrumação na classificação geral, mas tudo ainda em aberto relativamente à vitória na volta a Portugal. Um contrarrelógio na capital das bicicletas em Águeda, com vitória de Julius Johansson, com o tempo de 21 minutos e 13 segundos, à média de 49,207, segundo Tiago Antunes, da EFAPEL Cycling a 30 segundos, terceiro Axel van der Tuck, de Euskaltel, Euskada a 36 segundos, quarto Artem Nish, a Nicolor Campicard a 39, depois, na quinta posição, Luca Giaimi, da UAE Team Emirates XRG a 43 segundos, sexto, Enzo Lais, da Nicolor Campicard na 45, sétimo Rafael Reis da mesma equipa a 48, oitavo Alexis Guérin ainda da mesma equipa a 53, nono José Fernandes, G Grupo Simol da Gisolde Oliveirense a 59 e Adrià Pericas da UAE Team Emirates XRG a 1 minuto certinho. Por equipas, na etapa a vitória foi da UAE Team Emirates XRG. O vencedor da etapa, Júlio Johansson, falou do objetivo cumprido, um dia bom, mas ainda que à partida existiam muitas dúvidas.
4: Amazing. I'm really, really happy to finish this off. This was, of course, one of my goals for this was Portugal.
5: Este meu objetivo na volta a Portugal.
4: Stage, then I wanted to go.
5: Queria ganhar uma etapa e depois do prólogo, claro.
4: Of course, I also wanted to win today to show I can also do on a bit longer time trial.
5: E hoje aproveito também se posso fazer bem os contrarrelógios em distâncias maiores.
4: So you never really know what to expect and also under the sand, how many risks are you going to take.
5: Não sabia muito bem aquilo esperar e como afrontar aqui o resto do percurso, mas foi uma belíssima vitória.
4: First you have to take some decisions with about gearing and equipment and what to use
5: algumas decisões em relação às velocidades, em relação ao equipamento.
4: Yeah, and then it's just like the performance on the day. I was quite
5: e todos os pormenores contram para uma performance
4: more easy on the last climb where some of the other

0: crazy riders, they have to go more full. So of course this was good for me.
1: Depois aqui gerir também as subidas, e decidir se vai a fundo ou não.
0: Performance on the day and just go full. This was not.
1: E claro, depois foi a fundo.
0: About the times, well, because it was so short, so you can start quite hard, but yeah, still maybe I blew up a little bit in the end. I can see some riders take a bit of time on me from the time split on home, but I'm really happy with my performance and.
1: Mas estou muito satisfeito com
0: really happy
1: o meu desempenho.
0: With the victory now.
1: Now it's e com aquilo que aconteceu com esta dupla vitória.
0: More night now we are a bit after the GC, so we have to try to attack more and look for stage wins.
1: Agora vamos tentar olhar para outras vitórias na etapa.
0: Have a good team, so we want to
1: apontar para esses energias.
0: My victories now.
1: Tenho as minhas vitórias.
0: We can have one for sure in the next days and
1: espero ter mais que a equipa tenha outra nos próximos dias.
0: And we will see how the next day goes.
1: Vamos ver como vai correr a prova daqui para a frente.
2: Quanto a destaques desta etapa, Artem Nis diz que foi um bom dia e que vai continuar a lutar dia a dia pela vitória, a terceira, na volta a Portugal.
3: Sim, boa prova, fazemos bom crono. É muito pena que Rafa não conseguiu mostrar a sua melhor, mas ok, às vezes pode acontecer. E vamos continuar assim, lutar para a malha amarela. E da final há muito tempo ainda. Vamos correr dia por dia e precisa ficar importante na etapas depois de descanso, etapas muito perigosas, com descidas perigosas, tudo. E precisa, e também nas etapas pessoas vai arrancar e pode fazer diferença e precisamos ficar muito atentos.
2: Diogo Barbosa, o melhor corredor da equipa do Team Tavira Crédito Agrícola, satisfeito com o seu desempenho.
4: Diogo Barbosa, o melhor classificado da equipa. Como é que foi este contrarrelógio? Difícil?
5: Sim, é um contrarrelógio duro, um pouco técnico, mas é para toda a gente e cada um tem que dar o seu melhor, que esteja a levar pela geral, é o meu caso, e dei o meu melhor, por isso tenho que estar contente.
4: Hoje termina este contrarrelógio, dia, amanhã dia de descanso, como é que será a segunda parte da corrida?
5: Eu penso que será um pouco anormal, descontrolada, porque o contrarrelógio fica a meio e é diferente do que se ficasse no final, ainda a geral continua aberta e eu penso que vai ser muito atacada a próxima semana.
4: E o Tavira, como é que está a equipa? Com menos um homem desde o princípio?
5: Sim, infelizmente tivemos um azar, adoeceu na véspera da volta, mas não podemos fazer nada e resta que nós continuemos com saúde e para poder dar o nosso melhor, assim vamos fazê-lo.
4: Aproveitar amanhã o dia de descanso para recomeçarem a força.
5: Sim, o dia de descanso é sempre ótimo para recuperar energias e vamos tentar recuperar ao máximo para ir à luta na próxima semana.
2: Tiago Antunes afirmou que foi um dia importante e deixa uma visão do dia seguinte.
6: Hoje era um dos dias mais importantes da volta, depois do dia de ontem. Sabíamos que hoje seria um bom dia para tentar ganhar tempo. Depois de ver o percurso do crono, percebemos que era um percurso técnico, um percurso que ia acabar por ser rápido. Tentei fazer uma boa saída, sabia que a parte inicial era onde poderia ganhar mais tempo aos adversários. Foi isso que fiz e depois na parte final foi dar tudo até à linha de meta e felizmente consegui um bom tempo. É verdade que a diferença é um pouco grande, não era seguramente na posição que queríamos estar neste momento, não era esta a diferença que queríamos estar do primeiro, mas é o que é, estamos no pódio da Volta a Portugal, acho que ainda falta muita Volta a Portugal, estamos a meio e a segunda metade da Volta a Portugal é bastante dura e acho que a partir daqui amanhã vamos tentar recuperar o máximo de forças e enfrentar a segunda metade da Volta a Portugal com a mesma ambição que partimos, que é tentar vencer. Sabemos que a liderança e a equipa que está na liderança são bastante fortes, mas como tem sido todo o ano, é uma guerra que está em aberto e, como ele diz, a corrida só acaba nos aliados no Porto e até domingo prometemos dar luta.
2: Ruben Pereira, o diretor desportivo da Aricolor Campo e Carne, diz que é uma etapa dentro do esperado e que a corrida está ainda em aberto.
7: Acho que está tudo dentro do que é esperado. É um contrarrelógio, uma parte final técnica, tinha ali uma parte inicial também um bocadinho técnica. O Arte não é propriamente o mais tecnicista nos contrarrelógios, tem muita força, ele provou até ter ali um segmento ou outro ir bastante rápido, mas acho que foi um contrarrelógio daquilo dentro do esperado. Acho que sim, ele está bastante bem, o Arden. O Guerra defendeu-se muito bem, ele arriscou ali um bocadinho, mandei-o ter um bocadinho mais de calma, porque tinha a corrida controlada, não valia a pena arriscar, e acho que era um bocadinho mais emocional, por isso é que ele arriscou. Mas sabemos que até chegar aos aliados ainda falta muito, hoje é só o contrarrelógio, amanhã é só o dia de descanso, ainda falta a segunda parte, que por sinal é a parte mais dura da volta a Portugal. A corrida ainda está aberta, ainda há bastantes corredores ali na casa dos 2, 3 minutos, há uma etapa muito exigente aos Jerez, há uma etapa muito exigente ao Senhor da Graça, ainda há uma chegada ao Porto aos aliados que eu reconheço perfeitamente e sei que ali pode fazer diferenças para quem estiver preso por segundos para o pódio, mas há vários possíveis candidatos ao pódio e temos que ir com calma, que até aos aliados há muita corrida.
2: José Soares, o nosso comentador, fala de uma etapa extraordinária, de um contrarrelógio perfeito, muito bonito e que o povo esteve na rua.
8: Um contrarrelógio, mais um excelente do Julius Johansson, à semelhança do que já tinha feito em Lisboa, vitória absolutamente categórica. Depois, a prova, segundo ponto, a prova de que a camisola amarela dá uma energia suplementar em qualquer contrarrelógio. Alexis Guérin, que ainda por cima fez ali uma pirueta por cima do passeio, controlando muito bem a bicicleta, mesmo assim consegue controlar perfeitamente os danos e, portanto, manter uma distância para Artem Nis de 1 minuto e 12, e depois também um excelente contrarrelógio de Tiago Antunes, da equipa Fafel, segundo no contrarrelógio, melhor português, terceiro na classificação geral, 1 minuto e 52 para Alexis Guérin, 40 segundos de diferença para Artem Nis, reabre muita coisa pelo menos e dá ideia, portanto, que a grande ameaça para a equipa Anicolor vem mesmo da FAPEL. E, de qualquer modo, fica talvez uma nota fundamental. O apoio extraordinário que foi sentido ao longo destes quilómetros todos, desta primeira parte da volta, a Rui Oliveira, é de facto impressionante como o público nesta competição que se chama Volta a Portugal aplaude e incentiva os corredores portugueses.
2: Quanto à classificação geral individual, após esta etapa, a quinta etapa, Alexis Guérin mantém a camisola amarela. Artem Nis, seu companheiro de equipa, está a 1 minuto e 12. Tiago Antunes, da FAPL Cycling, a 1:52. Quarto, José Fernandes, e Grupo Simoldings Oliveirense, 2:04. Quinto, Adrià Pericaso, AE Team Emirates XRG, 2:26. Depois, sexta posição, Emanuel Duarte, que é de Moel e Alumínio Marques Cara, 2:28. Sétimo, Pedro Silva, Feira dos Faz Boa Vista, a 2:49. Oitavo, Joaquim Murguialdai, Euskatel Euskadi, a 2:53. Nono, Fábio Costa, Feira dos Faz Boa Vista, a 30 minutos. E décimo, Chomin Joaristi, Euskatel Euskadi, a 3:03. Geral por equipas comanda a Anicolor Campo e Carne. Pontos, Daniel Cávia, Burgos, BH. Geral da Montanha, Oscar Rota, Feira dos Faz Boa Vista. E Geral da Juventude, Adrià Pericaz, da UAE, Team Emirates. XRG. Relativamente ao líder da classificação geral, Alexis Guérin, fala num coletivo muito bom e na luta pela vitória da volta.
9: Eu conheço nunca a carreira que fazer, com a Maria ou não com a Maria. Uma carreira é todo o tempo duro, porque todo corredor quer ganhar. Quando você decidir a volta, depois a linha a Porto, vou saber que corredor vai ganhar a Maria, pero não sou medo, porque eu tenho um equipo, a Anicolor Campo e Carne, que está muito forte. Nós somos um coletivo de amigos, todo corredor sabe que tem que objetivo tem na volta. O objetivo de nós é ganhar a volta, simples, com mim ou com Nish. E agora sou no primeiro dos plazos. Si yo no soy bien, Nish va a ganar. Si Nish no se sentir bien, yo voy a ganar. Es simple así. Es fácil como.
2: José Soares, deixa-nos mais uma crónica dos tempos que já lá vão.
8: A primeira edição da Volta a Portugal foi para a estrada em 1927, faz para o ano 100 anos, com partida e chegada final à cidade de Lisboa. A partir de então, as cidades que acolheram o final da prova, com a grande festa do triunfo dos vencedores, foram sempre Lisboa ou Porto. Só mais de 50 anos depois, uma outra localidade conseguiu furar este monopólio das duas maiores cidades portuguesas. Foi em 1978 e coube a Águeda demonstrar que a grande festa final da volta não tem obrigatoriamente de ocorrer em Lisboa ou no Porto. Capital da bicicleta, Águeda tem um longo compromisso com a Volta a Portugal e este ano acolheu, no dia de hoje, a chegada do contrarrelógio da volta com partida de Anadia junto ao Velódromo Nacional, precisamente no dia em que faz 2 anos que em Paris, Yuri Leitão e Rui Oliveira ganharam de uma forma brilhante e empolgante a medalha de ouro na prova de Madison do ciclismo de pista. E que lindo foi ver hoje Yuri Leitão acompanhar o contrarrelógio do seu parceiro olímpico Rui Oliveira, que disputa este ano a Volta a Portugal. Rui Oliveira tem sido o corredor mais aplaudido nesta Volta a Portugal, bem demonstrando que o público nunca se esquece, então na volta, de aplaudir os portugueses e de os incentivar. Neste caso, recordando o enorme feito de Paris na tarde do dia 10 de agosto de 2024.
2: Hoje apresentamos a equipa da TAPFER Ovos Matinados Mortágua, com o diretor desportivo Gustavo César Veloso, vencedor de 2 voltas a Portugal.
10: Gustavo Veloso, o homem da TAPFER Ovos Matinados Mortágua, qual é a história desta TAPFER? Desde quando e como tem sido?
11: É sim, a história é uma história de superação, de sacrifício, de trabalho, de muito trabalho, muitas horas por trás. A gente normalmente vê as vitórias, mas atrás dessas vitórias há meses e anos incluso de trabalho. E quando chega essa vitória é o concretizar todo esse trabalho e faz que tudo isso compense, não? Cheguei aqui à equipa por uma desgraça, que foi que o Pedro Silva faleceu. E a verdade é que a melhor homenagem não se lhe pode fazer do que nestes anos ser protagonistas da volta, não? Quando, sempre que nós conseguimos que o percurso nos beneficia no aspecto de haver chegado ao sprint, onde não há excessiva dureza durante a etapa e os nossos sprinters conseguimos chegar lá, sempre somos protagonistas da corrida. Isso que o Pedro, certeza que gostava e certeza que lá acima está muito orgulhoso e é a linha que a equipa acolheu e penso que é uma extensão dele.
10: E para esta volta, depois daquela dupla vitória?
11: É sim, em princípio não temos ninguém para a discussão da geral. A partir de agora para nós começa outra volta a Portugal, onde tentaremos ser protagonistas estando nas fugas, quando os atletas conseguirem entrar. E a fuga normalmente vende-se cara. Toda a gente quer entrar na fuga e não só vai quem quer, senão quem pode. Vamos tentar continuar a ser protagonistas e apanhamos a fuga, pois fantástico, mas se não conseguir apanhar a fuga, pois temos que pensar no resto das etapas, tentar poupar força para gastar quando a gente tiver a oportunidade.
10: E quanto à equipe em si, o futuro?
11: Não sabemos ainda, temos que esperar a terminar a volta e fechar com os patrocinadores e pronto. Eu espero que não haja problema para a continuidade da equipa e sobretudo porque todo o trabalho que há detrás vale a pena e penso que sobretudo os atletas merecem.
2: Amanhã é dia de descanso em termos da volta a Portugal. É a etapa da volta, a grandíssima. Serão cerca de 1000 os participantes que vão partir e chegar a Santa Maria da Feira. É um dia diferente dentro da volta a Portugal. A volta regressa na quarta-feira com a 6ª etapa, Santa Maria da Feira, Pedra da Régua, na distância de 132,6 km.
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0: são de Algarve. 21
1: horas. 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
3: O dinamarquês Julius Johansson, da equipa da UAE Team Emirates XRG, consegue a segunda vitória na volta a Portugal. Depois do Prólogo de Lisboa, vence o contrarrelógio que teve final em Águeda. 17 quilómetros em que alguns dos potenciais candidatos desapareceram da classificação geral e reentraram outros na luta pelo pódio. Alexis Guérin, a que partia com 1 minuto e 26 sob o seu companheiro de equipa, Artem Nish, manteve uma excelente vantagem, 1 minuto e 12 segundos. Johansson foi imbatível. Tiago Antunes, melhor português, um excelente segundo lugar a recuperar e a entrar para o terceiro lugar da geral. Houve algumas desilusões. Esperava-se mais de José Fernandes. O próprio Adrià Pericas também. Luca Jaime, ele que foi número 2, foi vice-campeão nacional de contrarrelógio de Itália, fez 5º lugar. O próprio Artem Nish acabou por fazer 4º. E Rafael Reis, 7º. Houve algumas desilusões, alguma arrumação na classificação geral, mas tudo ainda em aberto relativamente à vitória na volta a Portugal. Um contrarrelógio na capital das bicicletas em Águeda, com vitória de Julius Johansson, com o tempo de 21 minutos 13 segundos, à média de 49.207, segundo Tiago Antunes, da EFAPEL Cycling a 30 segundos, terceiro Axel van der Tuk, de Euskaltel, a Euskada a 36 segundos, quarto Artem Nish, a Nicolor Campicard a 39, depois, na quinta posição, Luca Giaimi, da UAE Team Emirates XRG, 43 segundos, sexto, Enzo Lais, da Nicolor Campicard, na 45, sétimo Rafael Reis da mesma equipa a 48, oitavo Alexis Guérin ainda da mesma equipa a 53, nono José Fernandes, G Grupo Simol de Gisoldi Oliveirense a 59 e Adrià Pericas da UAE Team Emirates XRG a 1 minuto certinho. Por equipas, na etapa a vitória foi da UAE Team Emirates XRG. O vencedor da etapa, Júlio Johansson, falou do objetivo cumprido, um dia bom, mas ainda que à partida existiam muitas dúvidas.
4: Amazing. I'm really, really happy to finish this off. This was, of course, one of my goals for this was a Portugal.
5: Este é o meu objetivo na volta a Portugal.
4: Then I wanted to go.
5: Queria ganhar uma etapa depois do prólogo.
4: Of course,
5: claro.
4: Also wanted to win today to show I can also do on a bit longer time trial. And
5: eu hoje aproveito
4: really
5: também
4: to,
5: posso fazer
4: I was
5: bem
4: because
5: os
4: contrarrelógios
5: em distâncias maiores.
4: Não sabia
5: muito bem aquilo que esperar e como afrontar aqui o resto do percurso. Mas foi uma belíssima vitória.
4: First, you have to take some decisions with about gearing and equipment and what to use and all these things behind the scenes and
5: equipment.
4: Yeah, and then there's just like the performance on the day. I was quite lucky.
5: E todos os pormenores contam para uma performance
4: yesterday more easy on the last climb where some of the other GC riders they have to go more full. So of course this was good for me.
5: Depois aqui gerir também as subidas e decidir se vai a fundo ou não.
4: Performance on the day and just go full. This was not.
5: E claro, depois foi a fundo.
4: About the times, well, because it was so short, so you can start quite hard, but yeah, still maybe I blew up a little bit in the end. I can see some riders take a bit of time on me from the time split on home, but I'm really happy with my performance and
5: mas estou muito satisfeito com
4: I'm really happy
5: meu
4: with
5: desempenho.
4: Standing with the victory now.
5: Now it's e com aquilo que aconteceu com esta dupla vitória.
4: More like now we are a bit after the GC, so we have to try to attack more and look for stage wins.
5: Agora vamos tentar olhar para outras vitórias na etapa.
4: We have a good team, so we want to
5: apontar para esse

0: energie.
1: I have my victories now.
0: Tenho as minhas vitórias.
1: We can have one for sure in the next days. And
0: espero ter mais que a equipa tenha outra nos próximos dias.
1: And we will see how the next day goes.
0: Vamos ver como vai correr a prova daqui para a frente.
2: Quanto a destaques desta etapa, Artem Nish diz que foi um bom dia e que vai continuar a lutar dia a dia pela vitória, a terceira, na volta a Portugal.
3: Sim, boa prova, fazemos bom crono. É muito pena que Rafa não conseguiu mostrar a sua melhor, mas ok, às vezes pode acontecer. E vamos continuar assim, lutar para a malha amarela. E da final há muito tempo ainda. Vamos correr dia por dia e precisa ficar importante na etapas depois de descanso, etapas muito perigosas, como descidas perigosas, tudo. E precisa, e também nas etapas pessoas vai arrancar e pode fazer diferença e precisamos ficar muito atentos.
2: Diogo Barbosa, o melhor corredor da equipa do Team Tavira Crédito Agrícola, satisfeito com o seu desempenho.
4: Diogo Barbosa, o melhor classificado da equipa, como é que foi este contrarrelógio? Difícil?
5: Sim, é um contrarrelógio duro, um pouco técnico, mas é para toda a gente e cada um tem que dar o seu melhor, que esteja a levar pela geral, é o meu caso, e dei o meu melhor, por isso tenho que estar contente.
4: Hoje termina este contrarrelógio, dia, amanhã dia de descanso, como é que será a segunda parte da corrida?
5: Eu penso que será um pouco anormal, descontrolada, porque o contrarrelógio fica a meio e é diferente do que se ficasse no final, ainda a geral continua aberta e eu penso que vai ser muito atacada a próxima semana.
4: E o Tavira, como é que está a equipa? Com menos um homem desde o princípio?
5: Sim, infelizmente tivemos um azar, adoeceu na véspera da volta, mas não podemos fazer nada e resta que nós continuemos com saúde e para poder dar o nosso melhor, assim vamos fazê-lo.
4: Aproveitar amanhã o dia de descanso para recomeçar a força.
5: Sim, o dia de descanso é sempre ótimo para recuperar energias e vamos tentar recuperar ao máximo para ir à luta na próxima semana.
2: Tiago Antunes afirmou que foi um dia importante e deixa uma visão do dia seguinte.
6: Hoje era um dos dias mais importantes da volta, depois do dia de ontem. Sabíamos que hoje seria um bom dia para tentar ganhar tempo. Depois de ver o percurso do crono, percebemos que era um percurso técnico, um percurso que ia acabar por ser rápido. Tentei fazer uma boa saída, sabia que a parte inicial era onde poderia ganhar mais tempo aos adversários. Foi isso que fiz e depois na parte final foi dar tudo até à linha de meta e felizmente consegui um bom tempo. É verdade que a diferença é um pouco grande, não era seguramente na posição que queríamos estar neste momento, não era esta a diferença que queríamos estar do primeiro, mas é o que é, estamos no pódio da Volta a Portugal, acho que ainda falta muita Volta a Portugal, estamos a meio e a segunda metade da Volta a Portugal é bastante dura e acho que a partir daqui amanhã vamos tentar recuperar o máximo de forças e enfrentar a segunda metade da Volta a Portugal com a mesma ambição que partimos, que é tentar vencer. Sabemos que a liderança e a equipa que está na liderança são bastante fortes, mas como tem sido todo o ano, é uma guerra que está em aberto e, como ele diz, a corrida só acaba nos aliados no Porto e até domingo prometemos dar luta.
2: Ruben Pereira, o diretor desportivo da Agricolor Campo e Carne, diz que é uma etapa dentro do esperado e que a corrida está ainda em aberto.
7: Acho que está tudo dentro do que é o esperado. Não, é um contrarrelógio, uma parte final técnica, tinha ali uma parte inicial também um bocadinho técnica. O Arthur não é provavelmente o mais tecnicista nos contrarrelógios, tem muita força, ele provou até ter ali um segmento ou outro ir bastante rápido, mas acho que foi um contrarrelógio daquilo dentro do esperado. Acho que sim, ele está bastante bem, o Arthur. O Guerra defendeu-se muito bem, ele arriscou-lhe um bocadinho, mandei-o ter um bocadinho mais de calma porque tinha a corrida controlada, não valia a pena arriscar, e acho que era um bocadinho mais emocional, por isso é que ele arriscou. Mas sabemos que até chegar aos aliados ainda falta muito, hoje é só o contrarrelógio, amanhã é só o dia de descanso, ainda falta a segunda parte, que por sinal é a parte mais dura da volta a Portugal. A corrida ainda está aberta, ainda há bastantes corredores ali na casa dos 2, 3 minutos, há uma etapa muito exigente aos Jarez, há uma etapa muito exigente ao Senhor da Graça, ainda há uma chegada ao Porto aos aliados que eu reconheço perfeitamente e sei que ali pode fazer diferença para quem estiver preso por segundos para o pódio. mas há vários possíveis candidatos ao pódio e temos que ir com calma, que até os aliados há muita corrida.
2: José Soares, o nosso comentador, fala de uma etapa extraordinária, de um contrarrelógio perfeito, muito bonito, e que o povo esteve na rua.
8: Um contrarrelógio, mais um excelente do Julius Johansson, à semelhança do que já tinha feito em Lisboa, vitória absolutamente categórica. Depois, a prova, segundo ponto, a prova de que a camisola amarela dá uma energia suplementar em qualquer contrarrelógio. Alexis Guérin, que ainda por cima fez ali uma pirueta por cima do passeio, controlando muito bem a bicicleta, mesmo assim consegue controlar perfeitamente os danos e, portanto, manter uma distância para Artem Nish de 1 minuto e 12, e depois também um excelente contrarrelógio de Tiago Antunes, da equipa FAFEL, segundo no contrarrelógio, melhor português, terceiro na classificação geral. 1 minuto e 52 para Alexis Guérin, 40 segundos de diferença para Artem Nish, reabre muita coisa pelo menos e dá ideia, portanto, que a grande ameaça para a equipa Anicolor vem mesmo da FAPEL. E de qualquer modo fica talvez uma nota fundamental: o apoio extraordinário que foi sentido ao longo destes quilómetros todos, desta primeira parte da volta, a Rui Oliveira. E é de facto impressionante como o público nesta competição que se chama Volta a Portugal aplaude e incentiva os corredores portugueses.
2: Quanto à classificação geral individual após esta etapa, a quinta etapa, Alexis Guérin mantém a camisola amarela. Artem Nish, seu companheiro de equipa, está a 1 minuto e 12. Tiago Antunes, da FAPEL Cycling, a 1:52. Quarto, José Fernandes, e Grupo Simoldings Oliveirense, 2:04. Quinto, Adriano Pericaso, AE Team Emirates XRG, 2:26. Depois, sexta posição, Emanuel Duarte, que é de Moelle Aluminium Marcos Cara, 2:28. Sétimo, Pedro Silva, Feira dos Faz Boa Vista, a 2:49. Oitavo, Joaquim Murguialdai, Euskaltel Euskadi, a 2:53. Nono, Fábio Costa, Feira dos Faz Boa Vista, a 30 minutos. E décimo, Chomin Joaristi, Euskaltel Euskadi, a 3:03. Geral por equipas, comanda Anicolor Campicarne. Pontos, Daniel Cávia, Burgos BH. Geral da Montanha, Oscar Rota, Feira dos Faz Boa Vista. E geral da Juventude, Adriano Pericaz, da UAE Team Emirates XRG. Relativamente ao líder da classificação geral, Alexis Guérin, fala num coletivo muito bom e na luta pela vitória da volta.
9: Eu conheço nunca a carreira que fazia, com a Maria ou não com a Maria. Uma carreira é todo o tempo duro, porque todo corredor quer ganhar. Quando você decidir a volta, depois a linha a Porto, vou saber que corredor vai ganhar a Maria, pero sou... No soy miedo, porque yo tiene un equipo, Anicolor Campicarne, que está muy fuerte. Nosotros soy un colectivo de amigos. Todo corredor sabe que tiene, que objetivo tiene en la vuelta. El objetivo de nosotros es ganar la vuelta, simple, con mí o con Nish. Y ahora soy en el primero dos plazas. Si yo no soy bien, Nish va a ganar. Si Nish no se sentir bien, yo voy a ganar. Es simple así. Es fácil como.
2: José Soares deixa-nos mais uma crónica dos tempos que já lá vão.
8: A primeira edição da Volta a Portugal foi para a estrada em 1927, faz para o ano 100 anos, com partida e chegada final à cidade de Lisboa. A partir de então, as cidades que acolheram o final da prova, com a grande festa do triunfo dos vencedores, foram sempre Lisboa ou o Porto. Só mais de 50 anos depois, uma outra localidade conseguiu furar este monopólio das duas maiores cidades portuguesas. Foi em 1978 e coube a Águeda demonstrar que a grande festa final da volta não tem obrigatoriamente de ocorrer em Lisboa ou no Porto. Capital da bicicleta, Águeda tem um longo compromisso com a Volta a Portugal e este ano acolheu, no dia de hoje, a chegada do contrarrelógio da volta, com partida dia a dia, junto ao Velódromo Nacional, precisamente no dia em que faz 2 anos, e em Paris, Yuri Leitão e Rui Oliveira
10: ganharam de uma forma brilhante e empolgante a medalha de ouro na prova de Madison do ciclismo de pista. E que lindo foi ver hoje Yuri Leitão acompanhar o contrarrelógio do seu parceiro olímpico, Rui Oliveira, que disputa este ano a volta a Portugal. Rui Oliveira tem sido o corredor mais aplaudido nesta volta a Portugal, bem demonstrando que o público nunca se esquece, então na volta, de aplaudir os portugueses e de os incentivar, neste caso recordando o enorme feito de Paris na tarde do dia 10 de agosto de 2024.
2: Hoje apresentamos a equipa da TAPFER, Ovos Matinal dos Mortágua, com o diretor desportivo Gustavo César Veloso, vencedor de duas voltas a Portugal.
11: Gustavo Veloso, o homem da TAPFER, Ovos Matinal dos Mortágua, qual é a história desta TAPFER? Desde quando e como tem sido?
12: É sim, a história é uma história de superação, de sacrifício, de trabalho, de muito trabalho, muitas horas por trás. A gente normalmente vê as vitórias, mas atrás dessas vitórias há meses e anos incluso de trabalho, e quando chega essa vitória é o concretizar todo esse trabalho e faz que tudo isso compense, não? Cheguei aqui à equipa por uma desgraça, que foi que o Pedro Silva faleceu. E a verdade é que a melhor homenagem não se lhe pode fazer do que nestes anos ser protagonistas da volta, não? Quando, sempre que nós conseguimos que o percurso nos beneficia no aspecto de haver chegado ao sprint, onde não há excessiva dureza durante a etapa e os nossos sprinters conseguimos chegar lá, sempre somos protagonistas da corrida. Isso que o Pedro, certeza que gostava e certeza que lá acima está muito orgulhoso, e é a linha que a equipa acolheu, e penso que é uma extensão dele.
11: E para esta volta, depois daquela dupla vitória?
12: É sim, em princípio não temos ninguém para a discussão da geral. A partir de agora, para nós, começa outra volta a Portugal, onde tentaremos ser protagonistas estando nas fugas, quando os atletas conseguirem entrar. E a fuga normalmente vende-se cara. Toda a gente quer entrar na fuga, e não só vai quem quer, sino quem pode. Vamos tentar continuar a ser protagonistas. Se apanhamos a fuga, pois fantástico, mas se não conseguir apanhar a fuga, pois temos que pensar no resto das etapas, tentar poupar força para gastar quando a gente tiver a oportunidade.
11: E quanto à equipe em si, o futuro?
12: Não sabemos ainda, temos que esperar a terminar a volta e fechar com os patrocinadores, e pronto, eu espero que não haja problema para a continuidade da equipa, e sobretudo porque todo o trabalho cá detrás vale a pena, e penso que sobretudo os atletas merecem.
2: Amanhã é dia de descanso em termos da volta a Portugal. É a etapa da volta, a grandíssima. Serão cerca de 1000 os participantes que vão partir e chegar a Santa Maria da Feira. É um dia diferente dentro da volta a Portugal. A volta regressa na quarta-feira com a sexta etapa, Santa Maria da Feira, Pedra da Régua, na distância de 132,6 km.
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Ora, pois então, ora bem, aqui estamos nós de novo a interromper o silêncio com muito gosto. Caro Gidia, aqui deste lado da regi, como sempre, do sítio mais difícil de explicar em rádio, o outro lado do FM, ninguém sabe exatamente onde fica, mas toda a gente encontra o caminho. Isto começou já em 1988, significa que já teve mais aniversários do que muita gente teve empregos. Emitimos de norte a sul do país, nas ilhas, e ainda chegamos aos continentes portugueses, aliás, às comunidades portuguesas espalhadas pelos seis continentes, era isso que eu queria dizer. Tudo que tecnicamente isto torna-nos mais viajados que uma mala de férias. Temos um site porque somos modernos, somos para a frente, no outro lado fm.webnote.pt, mais para a frente ainda somos no nosso canal no YouTube, youtube.com/rmxpt. Vai lá, espreita, é rápido e não morde. Está então a arrancar mais uma edição do No Outro Lado FM, bora a isto.

Foi uma pena este Christopher Cross ter chegado numa altura em que a imagem era mais importante que a voz, e assim passou ao lado de uma grande carreira, talvez o 750 para a Gara do Oriente, digo eu. Ok, já estamos entrados, já estamos quentes e ainda só passaram alguns minutos. Se por acaso estiveres a escutar isto em outro continente, sabe que chegamos já sem passaportes nem fita na alfândega, é só mesmo ondas radiofónicas, mesmo à moda antiga. O site, esse é no outro lado, fm.webnode.pt, também o canal no YouTube, youtube.com/rmxpt. Digo isto agora antes de entrarmos na primeira sequência e vou voltar a dizer lá mais para a frente, porque a repetição é claramente a alma do negócio.

os UFO com este Dr. Doctor, na sequência no outro lado FM, que pelo meio contou com Rob Grill e o seu Rock Sugar. É um single de 1979, saiu do álbum a solo Uprooted, já depois de ele ter feito nome como voz principal dos Grassroots. O curioso é que a base instrumental ficou por conta de músicos ligados aos Fleetwood Mac, o que junta duas linhagens de rock diferentes dentro do mesmo disco de vinil. Apenas curioso, é só isso. Já agora, a pergunta que se coloca é: quem é que decidiu que as escadas rolantes param sempre, mesmo quando vamos a correr para o comboio? Queremos o nome, queremos o nome, queremos o nome, queremos encontrar o responsável. Continuamos por aqui desde 1981, teimosos que nem uma muva, teimosos como aquele guarda-chuva que nunca fecha bem da primeira vez. O nosso site, esse já sabes, porque mais uma vez eu refiro, a repetição é a alma do negócio. O nosso site no outro lado, fm.webnode.pt, também youtube.com/rmxpt é o nosso canal no YouTube. E pronto, e agora vem aí mais uma sequência de três. Fica à vontadinha, mas calma, não te estiques, está bem? Está bem, vá, até já.

A fechar esta sequência no outro lado do FM, I Wanna Be Your Slave dos Maneskin, retirada do longa duração Teatro da Ira Volume 1, foi lançada como single em julho de 2021, alguns meses depois da banda ter arrasado completamente o Festival San Remo e também logo a seguir a ter arrasado não menos o Eurovision Song Contest, o Festival da Canção como nós o conhecemos. A ideia para esta música nasceu de Damiano David ao piano, que mandou a gravação à baixista Vitória de Angelis. Ai, a Vitória de Angelis. Mais tarde, chegou mesmo a existir uma versão deste I Wanna Be Your Slave com Iggy Pop a cantar junto. Bom, basicamente, de Roma direitinhos para o resto do mundo, os Maneskin vieram para ficar. Já reparaste que o Wi-Fi só falha mesmo quando estamos a meio de algo importante? É quase pontualidade britânica, mas ao contrário. É isso mesmo. Nós por aqui é que continuamos a chegar às estações de norte a sul do país, ilhas incluídas, às comunidades portuguesas pelo mundo, e o que explica as mensagens que nos chegam a horas verdadeiramente impróprias para consumo. Bom, o site esse é no outro lado fm.webnode.pt, youtube.com/rmxpt. Estamos sensivelmente a meio da primeira hora. Vamos lá, vem aí mais uma sequência.

A fechar esta sequência no outro lado do FM, a sequência última para esta hora, Afterglow dos Great White, é uma faixa extraída do longa duração Hookah de 1991. Na verdade, isto é uma reinterpretação de um tema original dos britânicos Small Faces, que foi escrito na década de 60 por Ronnie Lane e Steve Marriott. E os Great White, bom, olha, pegaram neste tema e vestiram-na de guitarras um pouco mais pesadas e transformando um clássico inglês numa balada de estádio, assim mesmo, mesmo à americana. No outro lado da FM, Carlos Iria aqui deste lado, quase, mas mesmo quase, a finalizar esta primeira hora, ainda temos tempo para mais música, então vamos lá e olhem só que maravilha que eu escolhi para vós.

I Wanna Be Your Boyfriend para os Ramones, quase para fechar. Bom, mais uma horinha, não é? Que se vai esgotando sem avisar, como sempre. Abrimos esta última sequência de apenas duas com Angie para recordar os Rolling Stones. Os Rolling Stones que, bom, eu não sei o que dizer. Eu creio que em caso de guerra nuclear, bom, vão mesmo sobreviver as baratas. E os Stones, se não vejamos, os homens estão todos já na casa dos 80, é tudo já octogenário. Lançaram recentemente um novo álbum, continuam bons, é como o vinho do Porto. E curiosamente, o único que, bom, que já se foi, não é, que já nos deixou, Ron Watts, ou John Watts, aliás, bom, era o saudável da banda, não sei se isso quer dizer alguma coisa. Ok, gente boa, no outro lado FM, já sabes, isto apareceu em 88, comigo, com Miguel Simões e também com o José Ataíde. Olha, eu por cá vou continuando, não é, sem grandes planos para tão cedo, também não sei fazer outra coisa. Não te esqueças, estamos em nootroadofm.webnote.pt, também no YouTube, youtube.com/rmxpt. Estão ambos abertos, mesmo quando este microfone está fechado. A segunda hora vem já a caminho, mais música, menos explicações do que esta primeira. Olha, fica por aí ou não, mas depois, olha, uma pena se não estiveres, porque vais perder coisas como esta que vai fechar a hora. Chama-se Te Quiero, pois, exatamente, e regressamos já a seguir ao sinal horário, já a seguir aos comerciais. Fiquem com os Rammstein.

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0: 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Aqui vos deixo a programação para os próximos dias. Dia 14, Baile do Imigrante em Valdemurta. 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

Faz todo o sentido que seja este tema dos Reckless Love a abrir esta segunda metade do No Outro Lado FM, Back to Paradise, porque é isso mesmo, isto aqui é talvez um cantinho do paraíso. É mesmo isso, estamos de volta no Outro Lado FM, exatamente na hora combinada, coisa rara neste país, admita-se. Se por acaso aproveitaste o intervalo para ir à casa de banho, olha, parabéns pela gestão do tempo e também do intestino. Se ainda estás na fila, olha, aguenta mais um bocadinho que a música ajuda a distrair. Aqui no Outro Lado FM estamos no ar desde 1988, a chegar às estações do norte a sul do país, incluindo as ilhas, e também a comunidades portuguesas espalhadas pelo mundo, mais presentes no mundo do que qualquer aplicação de entregas, somos nós, é o No Outro Lado da FM. Temos um site? Temos, ah, pois temos, com certeza. No Outro Lado FM.webnode.pt é o nosso endereço. Também temos um canal no YouTube, youtube.com/rmxpt, um clique, é rápido, é gratuito, zero compromissos, imenso carinho da nossa parte. Vamos lá, vem aí a segunda para esta hora.

A terminar de rodar no outro lado do FM, Actions de Steve Stevens é uma faixa extraída do longa duração Atomic Playboys de 1989. Este Atomic Playboys foi o primeiro disco solo do homem que até aí era mais conhecido por definir o som da guitarra ao lado de Billy Idol, em êxitos como por exemplo Rebel Yell. Bom, a curiosidade é que esta canção nem sequer é um original dele, foi escrita nos anos 70 pelos britânicos Sweet e Stevens pegou nela, deu-lhe uma roupagem mais elétrica e ainda gravou um vídeo clipe inteiro num cenário futurista com tubos e brancos, plásticos, neons e coisas e cenas. Quem dá voz a este Action é Perry McCarthy, cantor que Stevens escolheu a dedo depois de ouvir uma demo produzida nada mais nada menos do que por Ronnie James Dio. McCarthy já vinha da banda Rough Cut e antes disso tinha tido um primeiro empurrãozinho do próprio Robin Crosby do Jurat. Depois de Atomic Playboys passou ainda pelos Warrior, gravou álbuns próprios e continua ativo até hoje em projetos como os Radiation Romeos. Esta é uma voz que atravessou décadas de hard rock sem nunca perder o fogo. Rodou no outro lado FM, então, a cantar nesta Actions de Steve Stevens, Perry McCarthy. Ora bem, sabes aquela sensação de encontrar uma meia sozinha na máquina de lavar sem nunca perceber para onde foi a outra? Pois é, algumas coisas neste universo não têm explicação e olha, vamos ter que aceitar isso, não é? Pois é, o que é, é o que é. Agora segura-te porque vem aí mais três seguidas. É a primeira sequência desta segunda metade no outro lado da FM que arranca assim.

Abrimos a sequência no outro lado da FM com o Stereo Rise, Take Control. Este Stereo Rise chegamos de Bilbao, em Espanha, aqui ao lado. Bom, e basicamente eles dizem que têm como missão criar música imprópria para diabéticos, de tão açucarada que é, exatamente dentro do género do rock melódico. Na sequência também no outro lado da FM rodaram exatamente os Doors com People Are Strange, porque realmente é estranho. Sim senhora, sem dúvida. Na sequência teve também a terminar The Time Warp, a versão remisturada de 1989 com Richard O'Brien, Patricia Quinn e Lita O'Neill, um tema retirado da banda sonora de The Rock Horror Picture Show de 1975, que contava, diga-se só assim como à parte, com a participação de Meatloaf. Mas este tema já existia de qualquer forma 2 anos antes, portanto em 73, na peça de teatro original escrita pelo próprio O'Brien. Se nunca viram, sugiro, vejam The Rock Horror Picture Show, é daqueles filmes de culto e para quem gosta de musicais, a não perder. Esta é provavelmente a única canção do mundo que ensina partes de dança dentro da própria letra e ainda assim continua a confundir toda a gente da mesma forma há mais de 5 décadas. Já agora, alguém me sabe explicar como é que ainda há quem tente fazer aquela história do It's Just a Jump to the Left num elevador cheio? Exatamente, eu já ouvi acontecer. Já vi acontecer, não vou dizer onde, mas já vi. Ok, quanto a nós, olha, continuamos por aqui desde 88, mais resistentes e persistentes do que aquele carregador de telemóvel que já devia ter morrido, mas persiste a dar carga, por pouca que seja. Estamos no nosso site, no outro lado, fm.webnode.pt, também youtube.com/rmxpt. Agora que esta intervenção já vai longa, vem aí uma nova sequência de 3. Aguenta aí a postura, que esta sequência vai incluir Roger Waters.

Se conhecer no outro lado da FM, a fechar com este The Pros and Cons of Hitchhiking de Roger Waters. Este é um tema de 1984, extraído do longa duração de estreia sob do ex-baixista dos Pink Floyd. Este álbum foi gravado em estúdios ingleses durante quase todo o ano de 83 e esta é a faixa mais animada de um disco inteiro sobre uma noite sem sono, que, convenhamos, é um feito e tanto fazer soar bem uma insónia. Já reparaste como certos programas de televisão parecem ter sido cortados a meio de propósito? Mesmo a mim, na parte boa, é quase uma cinzata, onde tudo tem o seu quê e tem até um departamento próprio. Bom, nós aqui é que, sem departamentos dedicados exclusivamente ao facto, mas a verdade é que acontece, chegamos a dezenas de estações de norte a sul do país, ilhas incluídas, também as comunidades portuguesas espalhadas pelo mundo, que explica as mensagens que recebemos a horas completamente sem noção nenhuma. Faça a vida a referir isto, ok? Agora, assim, tipo aviso prévio, vamos para a última sequência desta hora, exatamente, depois é mesmo o fecho. Olha, deixa de ficar por aí, este é o No Outro Lado FM, eu sou o Carlos Gidia e vamos arrancar então com a última sequência.

sequência no outro lado do FM, sequência última que contou com Stereorize em dupla passagem nesta hora. Primeiro tínhamos passado Take Control, agora rodou Still Here. Estes Stereorize vêm do País Vasco, foram formados em 2019 e pronto, basicamente isso é uma banda que faz covers, faz coisas originais e vai fazendo umas aberturas de espetáculos lá pela terra deles. Ok, é assim que vamos chegando ao final de mais uma hora. A mais uma hora do No Outro Lado FM, que termina tão depressa que nem deu tempo de arrumar a cozinha. E olha, desde 1988 que andamos aqui para o mundo, continuamos a chegar às estações de norte a sul do país, também nas ilhas e ainda nas comunidades portuguesas espalhadas pelos seis continentes. Resta dizer-te muito obrigado por teres ficado até aqui, seja de chinelos, de fato, ou já de pijama vestido às avessas, porque aqui não queremos saber, aqui não julgamos a roupa de ninguém, nem a forma como a conjuga. Resta apenas e sim isso queremos dizer, muito obrigado, porque sem ti nada disto faria sentido. Não te esqueças, temos um site no outro lado fm.webnode.pt, também um canal no YouTube, youtube.com/rmxpt. Estaremos de regresso na próxima semana, mesma hora, mesmo local, como sempre aqui na frequência da tua rádio favorita. O mesmo absurdo, provavelmente ainda menos explicações do que hoje, não é? Até lá, olha, fica-te com esta, lembra-te sempre que o mundo te soar demasiado igual, podes sempre escapar para o outro lado do FM. Tchau, tchau, até para a semana.

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